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1: 21 horas e 11 minutos. 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
1: 21 horas e 13 minutos.

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5: 2 horas e 19 minutos.

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4: Duas horas e 21 minutos.
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1: 23 horas e 8 minutos.
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2: 23:12.
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6: 0:11. 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
1: Salve, salve, galera. Estamos chegando por aqui com Hits 80, as melhores músicas da década de 80. E você tá prontinho pra viagem? Já preparou a bagagem aí? Vamos que vamos, é muita emoção do lado de cá, hein? Uma hora com grandes sucessos a gente vai conferir aqui, tá bom? O Hits, aliás, começa com a música do Hildon, Na Rua, Na Chuva, Na Fazenda. Só que não é ele que canta, é a Paulinha Toller à frente do Kid Abelha. Vamos conferir, só pra começar.

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Aí dispensa comentário, né? Sabe tudo e um pouquinho mais. Essa banda é show. É o Scorpions, The Wind of Change. Teve Cyndi Lauper, Girls Just Wanna Have Fun, Sugar Free, Vavani. Teve Tim Maia, Paixão Antiga e Kid Abelha na Rua, na Chuva, na Fazenda. Assim a gente começou bem

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2: Seja muito bem-vindo à sintonia aqui da rádio. Eu sou Carlinhos Bilt e recebo com alegria sintonizando a rádio e curtindo aqui o Hits 80, as melhores da década de 80. Vamos lá, Fagner e Roberta Miranda, cabecinha no ombro. Legal essa música aí, hein?

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0: Olha que dueto legal, Kenny Rogers e Sheena Easton, We Got Tonight. Teve Mireille Mathieu com Paul Anka, You and I. Teve Hit, A Mulher Invisível, essa aqui é de 1984. Fagner e Roberta Miranda, Cabeceia no Ombro, grande sucesso aí do Fagner, interpretado também pela Roberta Miranda.
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0: Rápido intervalo, a gente toma aquela água, aquele cafezinho e volta cheio de energia para que a nossa viagem seja o máximo de prazer possível. Agora eu vou trazer uma muito legal. Gonzaguinha, Eu Apenas Queria Que Você Soubesse.

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Pois é, galera, o Que Era Doce se acabou. É o nosso programa que tá chegando no finalzinho. Ponto final do Hits 80. Maxine Nightingale com Lead Me On. Teve Peter Cetera, Glory of Love. Djavan, Meu Bem Querer. E Gonzaguinha, Eu Apenas Queria Que Você Soubesse. Pena, a nossa vontade é de ficar aqui com você e dobrar aí a programação, viu? Mas o nosso horário venceu, a gente se fala agora no próximo programa. Deixa aqui o meu abraço, te agradeço. Valeu, galera!

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2: 1:08.
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2: 1:09.
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2: 1:58.
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3: Estamos chegando, pessoal, com a edição do programa Remember, cheio de muitas recordações, romantismo. Ai, como é bom, né? A gente voltar àqueles tempos, a lembrar aquele namorado do passado, aquele amor que você acha que foi o seu maior amor da sua vida. Tudo isso vamos recordar agora dentro do Remember, com belíssimas músicas que marcaram época na vida da gente. Duran Duran, Ordinary World.

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0: Você conferiu junto comigo aqui no Remember? Adrian Groovitz, Classic, Paul Anka, Who's Loving You, Double, The Captain of a Heart, Duran Duran, Ordinary World.
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0: Já estamos de volta com o Remember e as melhores do passado. Smokey Robinson, Just to See Her.

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0: Pierre Gruskola, Philly Devon, Stevie Wonder, I Just Called to Say I Love You, Phil Collins, In the Air Tonight.
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0: Estamos de volta com o programa Remember. E agora a gente ouve Dorothy Moore.

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0: Acabamos de conferir as últimas do Remember. Tá aí, The Hollies, Lonely Hoba Lullaby, Tom McLean, Vincent, Toto, I'll Be Over You, Dorothy Moore, Mr. Blue. Pra você que ficou com a gente até agora curtindo o programa Remember, nosso muito obrigada pela audiência. A gente se encontra. Até lá, tchau, tchau. 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
2: 2:54. 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
2: 2:56.
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1: 3 horas e 51 minutos.

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2: 3 horas e 53 minutos.
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0: Obrigado. Paulinho deve estar maluco.
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2: 4:54.
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2: 4 horas e 57 minutos.
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5: Bom, pessoal, estamos chegando com a edição do Divas da MPB. É uma delícia poder estarmos juntos, curtindo essa programação maravilhosa das nossas grandes vozes da música popular brasileira. São as nossas divas que estão chegando para dar o show nesta uma hora de muita música. Eu sou a Beth Regina, que te faço companhia a partir de agora. Pra gente começar, que tal Maria Rita? Cara Valente.

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2: E já estamos de volta com Divas. Evinha, Teletema.

Vocês acabaram de conferir comigo no Divas da MPB, Adriana Calcanhoto, Mulher Sem Razão, Cássia Eller, De Volta Pra Casa, Bete Carvalho, Vou Festejar e Evinha, Teletema. Voltamos com o programa Divas da MPB e a música de Isabela Taviani, Luxúria. Luxúria.

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1: 5 horas e 43 minutos.
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2: 5:46. 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
1: Em nome do Pai, do Filho e do Espírito Santo. Amém. O anjo do Senhor anunciou a Maria e ela concebeu do Espírito Santo. Ave Maria, cheia de graça, o Senhor é convosco. Bendita sois vós entre as mulheres e bendito é o fruto do vosso ventre, Jesus. Santa Maria, Mãe de Deus, rogai por nós, pecadores, agora e na hora da nossa morte. Amém. Eis aqui a serva do Senhor. Faça-se em mim segundo a vossa palavra. Ave Maria, cheia de graça, o Senhor é convosco. Bendita sois vós entre as mulheres e bendito é o fruto do vosso ventre, Jesus. Santa Maria, Mãe de Deus, rogai por nós, pecadores, agora e na hora da nossa morte. Amém. E o Verbo de Deus se fez carne e habitou entre nós. Ave Maria, cheia de graça, o Senhor é convosco. Bendita sois vós entre as mulheres e bendito é o fruto do vosso ventre, Jesus. Santa Maria, Mãe de Deus, rogai por nós, pecadores, agora e na hora da nossa morte. Amém. Rogai por nós, Santa Mãe de Deus, para que sejamos dignos das promessas de Cristo. Oremos. Infundi, Senhor, em nossos corações a vossa graça. Nós vos suplicamos, a fim de que, conhecendo pela embaixada do anjo a encarnação de Jesus Cristo, vosso Filho, pelos merecimentos de sua paixão e morte na cruz, cheguemos à glória da ressurreição, pelo mesmo Cristo nosso Senhor. Amém. Glória ao Pai, ao Filho e ao Espírito Santo, como era no princípio, agora e sempre.

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1: 6:06.
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1: 6:10.

0: Olá, gente, está no ar mais uma edição do Trilha Sonora. Vocês, a partir de agora, na companhia da Beth Regina, nesta uma hora de grandes sucessos das principais novelas brasileiras. E a gente começa muito bem, falando um pouquinho da novela Cordel Encantado. A trama foi escrita por Duca Rachid e Thelma Guedes, com coautoria de Tereza Falcão e exibida entre abril e setembro de 2011. Contou com papéis principais Bianca Bin, Cauã Reymond, Bruno Galhaço, Natália Dill, Carmo Dalla Vecchia, Débora Bloch, Luiz Fernando Guimarães e Domingos Montanier. Minha Princesa Cordel, de Gilberto Gil e Roberta Sá, foi o tema de abertura da trama.
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0: Da novela Cordel Encantado. Começamos com Gilberto Gil e Roberta Sá, Minha Princesa Cordel. Chico Science e Nação Zumbi, Maracatu Atômico. Maria Gadu, Bela Flor e Luiz Gonzaga, Chamego.
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0: Bom, gente, estamos de volta com Trilha Sonora. E a novela Olho no Olho foi exibida entre setembro de 1983 e abril de 1984. E escrita por Antônio Calmon. A trama apresentou Tony Ramos, Natália do Valle, Helena Rinaldi, Patrícia de Sabri, Felipe Fulgossi, Nico Puigi, Celton Mello e Reginaldo Faria nos papéis principais. Kid Abelha fez parte da Trilha Sonora Nacional da trama.

0: Da trilha internacional de Olho no Olho, destacamos dois sucessos, começando com What's Up com For No Blonde.
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0: E vocês acabaram de ouvir quatro sucessos da novela Olho no Olho. Kid Abelha, Deus Apareça na Televisão. Skank, Homem que Sabia Demais. For No Blondes, What's Up. E Stereo MCs com Stereo.
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0: E já estamos no último bloco do Trilha Sonora. Muitíssimo obrigada pela sua sintonia, pela sua companhia. É muito bom estarmos juntos aqui nesta emissora, neste mesmo horário, e você curtindo a nossa programação. Isso não tem preço. Bom, gente, que tal a gente falar então um pouquinho da novela Ciranda de Pedra? Ela foi escrita por Alcides Nogueira e exibida entre maio a outubro de 2008. Nos papéis principais teve Ana Paula Arósio, Marcelo Antoni, Caio Blá, Tami de Calafiori, Max Fercondini, Leandra Leal, Ana Beatriz Nogueira e Daniel Dantas. Quando Esse Nego Chega, de Zélia Danca, foi um dos sucessos da trilha da novela.

0: Vocês acabaram de ouvir quatro sucessos da novela Ciranda de Pedra. A primeira, Zélia Duncan, Quando Esse Nego Chega. Diogo Nogueira, Tiro ao Álvaro. Elvis Presley, Blue Sweat Shoes. Bill Haley, His Comets, com Rock Around the Clock. Chegamos então ao final de mais um Trilha Sonora. Muitíssimo obrigada pela audiência de todos vocês.
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1: 7:47.
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6: 7 horas e 50 minutos.

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2: 8:33.
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3: 8 horas e 38 minutos.

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8: 9 horas e 43 minutos.

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4: 10 horas e 48 minutos.
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3: 10 horas e 51 minutos.
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3: 11 horas 55 minutos.
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3: 11 horas e 57 minutos.
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1: Em nome do Pai, do Filho e do Espírito Santo. Amém. O anjo do Senhor anunciou a Maria e ela concebeu do Espírito Santo. Ave Maria, cheia de graça, o Senhor é convosco. Bendita sois vós entre as mulheres e bendito é o fruto do vosso ventre, Jesus. Santa Maria, Mãe de Deus, rogai por nós, pecadores, agora e na hora da nossa morte. Amém. Eis aqui a serva do Senhor. Faça-se em mim segundo a vossa palavra. Ave Maria, cheia de graça, o Senhor é convosco. Bendita sois vós entre as mulheres e bendito é o fruto do vosso ventre, Jesus. Santa Maria, Mãe de Deus, rogai por nós, pecadores, agora e na hora da nossa morte. Amém. E o Verbo de Deus se fez carne e habitou entre nós. Ave Maria, cheia de graça, o Senhor é convosco. Bendita sois vós entre as mulheres e bendito é o fruto do vosso ventre, Jesus. Santa Maria, Mãe de Deus, rogai por nós, pecadores, agora e na hora da nossa morte. Amém. Rogai por nós, Santa Mãe de Deus, para que sejamos dignos das promessas de Cristo. Oremos. Infundi, Senhor, em nossos corações a vossa graça. Nós vos suplicamos, a fim de que, conhecendo pela embaixada do anjo a encarnação de Jesus Cristo, vosso Filho, pelos merecimentos de sua paixão e morte na cruz, cheguemos à glória da ressurreição, pelo mesmo Cristo nosso Senhor. Amém. Glória ao Pai, ao Filho e ao Espírito Santo, como era no princípio, agora e sempre.

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1: 12 horas e 6 minutos.
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1: 12:14.

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2: Meio-dia e 26.

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2: Meio-dia e 37.

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1: 12:52.
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3: Meio-dia e 59.
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4: O presidente Luiz Inácio Lula da Silva cumpre duas agendas nesta segunda-feira, dia 18, no interior de São Paulo. Pela manhã, em Campinas, ele participa da inauguração de 4 novas linhas de luz do acelerador de partículas Sirius, no Centro Nacional de Pesquisa em Energia e Materiais. As estruturas devem ampliar pesquisas em áreas como saúde, energia, agricultura, clima, nanotecnologia e novos materiais. O Sirius é considerado a maior infraestrutura científica já construída no Brasil e funciona como um supermicroscópio capaz de analisar estruturas em escala atômica. A programação também inclui o lançamento da pedra fundamental do Programa Nacional de Inovação Radical em Saúde, voltado ao desenvolvimento de tecnologias para o Sistema Único de Saúde, o SUS. À tarde, Lula visita a refinaria de Paulínia, a Replan, e participa do anúncio de 37 bilhões de reais em investimentos da Petrobras no estado de São Paulo até 2030. Os recursos serão destinados a áreas como refino, logística, exploração, produção, descarbonização e energia sustentável. Segundo a Petrobras, a previsão é de geração de cerca de 38 mil postos de trabalho diretos e indiretos. Da agência Rádio Gov em Brasília, Gilson Santa Fé.
5: O desabamento de um prédio residencial no bairro Luiz Anselmo, em Salvador, na Bahia, causou a morte de 3 pessoas neste sábado. Maurício Santos Lima, Raimundo Brito dos Santos e Roberto Carlos Evangelista trabalhavam no imóvel de 4 pavimentos no momento do colapso. Outras 3 pessoas ficaram feridas. 2 delas receberam atendimento pré-hospitalar e foram encaminhadas para unidades de saúde e uma foi assistida no local e liberada. Conforme relatos de quem residia no local, o imóvel passava por reformas pontuais após a identificação de rachaduras. Equipes do Corpo de Bombeiros, Defesa Civil e SAMU atuaram no resgate das vítimas e localização dos corpos. A perícia técnica ainda investiga o que provocou a falha estrutural que fez o prédio vir abaixo. Em nota, a Prefeitura de Salvador informou que a Secretaria de Manutenção da cidade disponibilizou equipamentos para auxiliar na retirada dos escombros, enquanto a Secretaria de Promoção Social realizou atendimento às famílias afetadas, oferecendo suporte emergencial e assistência social. Da Rádio Nacional em São Luís, Madison Euler.
6: Nesta segunda-feira, o italiano Carlos Ancelotti vai anunciar os 26 convocados para a disputa da Copa do Mundo, que será realizada no México, Estados Unidos e Canadá. O italiano multicampeão na Europa, então, vai conhecer de perto uma tradição que perseguiu muitos dos treinadores brasileiros às vésperas da competição, a pressão pela escalação de um jogador. Antes do primeiro título da seleção brasileira, um laudo recomendava a dispensa de Pelé e Garrincha, dois dos principais responsáveis pelo título na Suécia. 4 anos depois, o alvo da vez foi Nilton Santos, o lateral apontado como velho para a disputa. Nas duas ocasiões, os treinadores ignoraram as recomendações, se sagraram campeões. Já o inesquecível time de 1970 também se preparou com polêmicas, com o então treinador João Saldanha se recusando a convocar Dadá Maravilha, que era um pedido específico do então presidente ditador Emílio Garrastazu Médici.
7: O presidente e eu temos muitas coisas em comum. Somos gaúchos, somos gremistas, gostamos de futebol. E nem eu escalo o ministério, nem o presidente escala time.
6: A teimosia do treinador assumidamente comunista durante uma ditadura de direita no Brasil acabou por encerrar seu ciclo na seleção antes do Mundial do México. Zagallo então assumiu seu lugar, convocou o Dadá e foi campeão do mundo com aquela que ainda hoje é apontada como a melhor seleção de todas as Copas do Mundo. Nos outros dois títulos brasileiros, o mesmo nome tomou conta das polêmicas a respeito da convocação. Romário, preterido por Carlos Alberto Parreira durante boa parte da preparação para o Mundial de 1994, disputado nos Estados Unidos, ele acabou sendo chamado na reta final das eliminatórias. O baixinho não só garantiu a classificação para a Copa, mas também foi o principal jogador da conquista do tetracampeonato. Mas em 2022, mesmo com uma forte pressão popular, Luiz Felipe Scolari decidiu deixar o atacante em casa. Só que a conquista do pentacampeonato acabou por dar razão a Felipão. Para 2026, a bola da vez é Neymar, o atacante do Santos, que já viveu situação semelhante em 2010, quando ainda era uma revelação no mesmo Santos. Na época, o linhadura Dunga, então técnico da seleção, optou por deixar a jovem promessa acompanhando o Mundial pela televisão. Passados 16 anos daquela convocação, Neymar vive um momento muito diferente. Ele já não é mais uma promessa, mas sim um craque com história de vitórias na Europa e no Brasil, que colocou na conta campeonatos francês, espanhol, Champions League e também uma Libertadores da América. Contudo, o currículo vencedor não vem se repetindo nos últimos anos. Seja por lesões, problemas extra-campo ou outros motivos, Neymar está longe de apresentar o futebol que o tornou famoso em todo o mundo. Mas mesmo em uma fase, não faltam pessoas que atuam no futebol ou fãs do esporte que pedem a convocação do jogador para a sua 4ª Copa do Mundo. E uma das manifestações mais recentes sobre o tema veio do técnico do Corinthians, Fernando Diniz. Em coletiva concedida após a vitória do time no jogo contra o Barra pela Copa do Brasil, ele defendeu a convocação de Neymar para a Copa do Mundo.
8: Eu acho que o Neymar, a gente não pode abrir mão de um jogador desse tamanho e com a genialidade que ele possui. É um dos maiores jogadores que o futebol brasileiro produziu, na minha opinião. Então, a gente espera que ele conte.
6: Só que enquanto alguns defendem a presença de Neymar na seleção brasileira, outros craques da bola mostram desconfiança. É o caso, por exemplo, de Rivelino, o tricampeão mundial com a mágica seleção de 1970. Durante a participação em um evento realizado na última sexta-feira, o ídolo corintiano questionou a motivação do atleta santista para disputar a Copa do Mundo.
9: A qualidade dele, ele tem. Agora, o que preocupa muito todo mundo é fisicamente, como é que o Neymar está? Amanhã leva, machucou o primeiro jogo, pode machucar? Então existe essa preocupação, mas é um jogador que faz a diferença. Ele jogou já 3 Copas lá atrás e não fez também, e quando estava bem. É um jogador que eu, sou Ancelotti, poderia levar, mas tem que ser muito aberto com ele. Você não é o titular. Você vai jogar a hora que eu quiser. Você vai tentar resolver um problema nosso. Porque é difícil também tem saber se ele quer ir para a seleção. Porque eu não vejo ele falar que quer ir para a seleção brasileira. Você não vê o Neymar falando, ó, pessoal, galera, obrigado. Estou fazendo o possível. Eu quero jogar minha última Copa. A última tentativa de ser campeão do mundo. Mas você não vê ele falar.
6: Neymar está presente na pré-lista de Ancelotti para o Mundial, que conta com 55 atletas. Mas o mistério sobre a sua presença na Copa tem data e hora para acabar. É nesta segunda-feira, às 5 horas da tarde, quando o italiano fará a convocação final para a competição. Com o contrato já renovado até 2030, o primeiro treinador estrangeiro da história da seleção brasileira terá um batismo a respeito da pressão do que é treinar o time pentacampeão do mundo, a única seleção a participar de todas as Copas de 1930 e sempre candidata ao título, independente do que aconteceu no período antes da disputa. Grupo Rádio Web, 25 anos. 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Produção e reportagem, Eduardo Amaral.
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10: Semana decisiva para a PEC 6x1. O relator, o deputado Léo Prates, do Republicanos, deve apresentar o relatório na quarta-feira. Esse, pelo menos, é o combinado até agora, viu? Para apresentar o relatório na quarta-feira e votar na comissão especial na semana que vem, na terça, dia 26, e no dia seguinte, em plenário. Na última sexta-feira, acabou o prazo para apresentação de emendas. Foram duas apresentadas e as duas sobre o mesmo assunto, regra de transição. São dos deputados do PP, Sérgio Turra e Tião Medeiros. Essas emendas querem o seguinte: uma regra de transição de 10 anos. Justamente o que o governo e as categorias de trabalhadores já disseram que não topam. O presidente da comissão, o deputado Alencar Santana, do PT, quer que essa transição seja a mais rápida possível. O relator, Léo Prates, tem dito que é preciso encontrar um meio termo, nem tão longa, nem tão curtinha, que não dê tempo do empregador se adaptar. Esse assunto deverá ser discutido ainda nesta segunda-feira com o presidente da Câmara, Hugo Mota. Tanto Alencar quanto Léo Prates podem conversar com ele para afinar os detalhes. Nessa terça-feira tem audiência pública. O assunto vai ser discutido com os sindicatos, com as categorias. E aí a gente fala de CUT, Central Sindical, o GT, entre outras. O calendário, por enquanto, mantido, então. Apresentação do relatório na quarta, votação na comissão na semana que vem, dia 26, e dia 27, em plenário. Da Rádio Nacional em Brasília, Priscila Mazenotti.
11: As unidades de conservação federais bateram recorde de visitação em 2025. Segundo o estudo, Contribuições do Turismo em Unidades de Conservação para a Economia Brasileira, do Instituto Chico Mendes de Conservação da Biodiversidade,

0: Interesse por atividades em contato com a natureza, como trilhas, caminhadas, observação de animais e visitas a cachoeiras e praias. Os parques nacionais também movimentaram 21 bilhões e 600 milhões de reais em vendas e contribuíram para a geração de quase 220 mil empregos em 2025. Da Agência Rádio Gov em Brasília, Luciano Barroso.
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2: A Agência Nacional de Mineração, ANM, distribuiu mais de 93 milhões de reais da compensação financeira pela exploração mineral, a CEFEM, a municípios brasileiros impactados pela atividade mineral. Os repasses foram feitos entre os dias 7 e 8 de maio e correspondem a 15% da arrecadação registrada em março deste ano, de acordo com o que prevê a legislação. No total distribuído, 76 milhões de reais foram destinados a cidades afetadas por infraestruturas da mineração, como ferrovias, portos e dutos. Outros mais de 17 milhões de reais foram direcionados a municípios limítrofes, às áreas produtoras, além dos estados produtores e do Distrito Federal. Entre os municípios limítrofes com maior volume de recursos, Unaí, em Minas Gerais, lidera o ranking com cerca de 914 mil reais de repasse. Em seguida, aparecem Belo Horizonte, em Minas Gerais, com 819 mil e João Pinheiro, também em Minas Gerais, que recebeu 696 mil. Entre os estados, Mato Grosso recebeu 80 mil reais, enquanto o Distrito Federal ficou com 28 mil. Dos 76 milhões de reais destinados aos entes locais afetados, a Ceilândia, no Maranhão, foi o maior beneficiado, com repasse de mais de 3,2 milhões de reais. Na sequência, aparece em São Luís, no Maranhão, que recebeu mais de 2 milhões e meio, e Marabá, no Pará, que recebeu pouco mais de 2 milhões de reais. Os repasses mensais da CEFEM, detalhados por estado, município e substância mineral, podem ser consultados no painel de dados da ANM no site www.gov.br/ANM. Reportagem Bianca Mingotti.
3: León Tolstói já dizia: não existe grandeza onde não há simplicidade, bondade e verdade. Ajudar o próximo, seja lá como for, além de contribuir com o bem-estar do outro, traz benefícios também a quem se dispõe a colaborar, desenvolver melhor algumas aptidões e sentir-se mais realizado e satisfeito consigo mesmo são algumas das vantagens que a experiência de ajudar o próximo pode trazer. O inverno está aí e muita gente não tem onde morar, nem o que vestir. Faça uma limpa no seu armário, retire as peças que não são mais úteis para você, mas que podem ajudar a salvar uma vida. Com certeza, no seu bairro ou comunidade, há algum ponto de arrecadação pertinho de você. Faça a sua parte, aqueça o coração de alguém.
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7: Hoje é celebrado o Dia Internacional dos Museus e esta segunda-feira, 18 de maio, também marca a abertura da 24ª edição da Semana Nacional de Museus. A iniciativa do IBRAM, Instituto Brasileiro de Museus, que movimenta o cenário cultural e patrimonial do país, prevê até domingo, dia 24, mais de 3 mil atividades Brasil afora, com mais de 90% delas gratuitas para o público. O tema deste ano é Museus Unindo um Mundo Dividido, que foi definido pelo Conselho Internacional de Museus e busca refletir sobre o papel dessas instituições como pontes entre divisões culturais, sociais e geopolíticas, promovendo o diálogo, a compreensão e a paz. Aqui no Brasil, cerca de 1000 instituições, sediadas em 401 cidades, localizadas em todos os estados e no Distrito Federal, se mobilizaram para esta edição. A programação é vasta e inclui 503 exposições, além de centenas de visitas mediadas, ações educativas, oficinas, palestras, exibições de filmes e apresentações culturais. Os museus deixam de ser apenas espaços de contemplação para se tornar

0: tornarem territórios de aprendizado coletivo e construção da cidadania. Para o público interessado, a plataforma Visite Museus permite encontrar as unidades mais próximas e filtrar as ações por cidade, estado ou tipo de atividade. O endereço é visite.museus.gov.br. Para além da Semana Nacional, a página também hospeda museus virtuais, memoriais, salas de cultura, comunidades quilombolas, podcasts e videocasts, pontos de cultura, parques históricos, redes de educadores, cemitérios, pinacotecas, ateliês, laboratórios de documentação ou de artes, entre outros ambientes de pesquisa e preservação do patrimônio. Também é possível acessar os eventos que acontecem ao longo do ano nos espaços cadastrados no portal da Rádio Nacional em São Luís, Madison Euler.
1: Uma frente fria no oceano influencia o tempo em áreas do sudeste do Brasil neste início de semana, principalmente São Paulo, Rio de Janeiro e metade sul de Minas Gerais. Na segunda e na terça-feira teremos áreas de instabilidade, chuvas recorrentes, aquele céu mais carregado e temperaturas baixas. Na segunda, a máxima não passa de 19 graus em São Paulo e 28 graus no Rio de Janeiro. E a partir de terça-feira, a sensação de frio aumenta. Os termômetros à tarde na capital paulista não vão passar de 17 graus e na capital fluminense 24. Essas temperaturas baixas vão seguir até pelo menos o próximo final de semana e é somente a partir de meados da semana que vem que as temperaturas voltam a subir entre São Paulo, Rio de Janeiro e metade sul de Minas Gerais. Conforme a frente fria vai avançando pelo oceano, as instabilidades aumentam também no Espírito Santo e no restante do estado de Minas, podendo atingir Belo Horizonte e até mesmo as áreas ali da faixa leste, zona da Mata Mineira, áreas também do Vale do Jequitinhonha, são regiões que podem ter chuva. A temperatura diminui também entre o Espírito Santo e Belo Horizonte, mas o frio não é tão intenso quanto o que acontece em São Paulo e no Rio de Janeiro. Tem essa mudança no tempo, mas a sensação de frio é menor. Maria Clara Sasaki, da Tempo Ok Meteorologia, em parceria com a agência Rádio Web.
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3: O Campeonato Brasileiro Feminino teve um fim de semana movimentado e com resultados importantes na disputa por vagas na próxima fase da competição. A rodada começou na sexta-feira com o Clássico Carioca. O Flamengo venceu o Fluminense por 1 a 0 no Fla-Flu e conquistou 3 pontos importantes em um duelo equilibrado e de muita rivalidade. O gol da atacante Cristiane garantiu a vitória do Fla e impediu a aproximação do Fluminense na zona de classificação. Com o resultado, o Flamengo sobe para a quinta posição, agora com 19 pontos, enquanto o Fluminense segue fora do G8 na nona colocação com 15 pontos. No Clássico Mineiro, o Atlético bateu o América Mineiro por 2 a 0 e ganhou força na tabela. Já o Bahia foi um dos destaques da rodada ao vencer o Internacional por 3 a 0 em Feira de Santana, em uma atuação que fez as Mulheres de Aço ultrapassarem o rival na classificação e entrarem no G4. Raquel abriu o placar aos 15 minutos e o Wendy ampliou aos 37. Antes do intervalo, aos 47, Raquel converteu pênalti e fez o terceiro. Quem também venceu por 3 gols de diferença foi o Grêmio. Jogando em casa, a equipe gaúcha superou o Misto por 3 a 0 e segue firme na disputa pelas primeiras posições da competição. Camila Pini foi um dos principais nomes da partida, levando o Grêmio aos 16 pontos. Fechando os jogos deste fim de semana, o Red Bull Bragantino venceu o Santos por 1 a 0 em um confronto equilibrado. O resultado deu força à equipe de Bragança Paulista na luta por uma vaga no mata-mata. Agência Rádio Web, produção e reportagem, Cassie Balog.
4: Segunda-feira, 18 de maio de 2026. Esse é o Giro de Notícias. Eu sou Leno Falck e você acompanha os destaques do momento. 68% dos brasileiros são a favor do fim da escala 6x1, segundo pesquisa Genial Quest divulgada nesta segunda-feira. Em dezembro do ano passado, esse percentual era de 72% aprovando a mudança na escala. O levantamento também aponta que 56% são contra o fim da 6x1 se houver um eventual corte nos salários. A Comissão de Assuntos Econômicos do Senado deve ouvir amanhã o presidente do Banco Central, Gabriel Galípolo. A confirmação é do presidente do CAI, senador Renan Calheiros. O objetivo é avançar nos desdobramentos do escândalo envolvendo o Banco Master. O ex-ministro do STF, Joaquim Barbosa, foi anunciado como pré-candidato à presidência da República pelo Partido Democracia Cristã. No início do ano, o partido havia anunciado o ex-ministro Aldo Rebelo como pré-candidato. O preço do petróleo registrou forte alta nesta segunda após a ameaça do presidente dos Estados Unidos a Teerã. Donald Trump cobrou resposta do Irã e disse que o tempo está correndo para o país. O Brent, que é a maior referência internacional da commodity, teve elevação de quase 2%. O governo de Cuba considera fazer ataques de drones a pontos do sul da Flórida, a navios dos Estados Unidos e a base norte-americana de Guantánamo. A informação é do site de notícias Axios, com base em fontes de Havana e de Washington. No entanto, o governo cubano nega e acusa o governo de Donald Trump de plantar a informação para tentar justificar um eventual ataque à ilha. O Giro de Notícias é uma produção da Agência Rádio Web. Texto e apresentação, Leno Falk. Edição, Mário Melo.
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9: Estamos chegando no seu rádio, 1h33, segunda-feira, 18 de maio. Seja bem-vindo e bem-vinda, estamos em 98.7, nesse 18 de maio, que é Dia das Raças Indígenas da América. Hoje também é Dia do Vidreiro. Cuidado, Cris Marques, que esse vidro aí é temperado, é dupla face, então tem que tomar cuidado, hein? Um abraço a todos os vidreiros aqui da nossa região e hoje também é Dia Internacional dos Museus. Nós temos aqui um dos mais importantes museus do mundo, que é o nosso Museu da Nossa Inconfidência. Sucesso! Você estava conferindo por aqui música boa na sua tarde de segunda-feira e também informações importantes. Hoje tem a convocação da nossa seleção brasileira. É claro, vamos conferir por aqui assim que o Ancelotti sentar lá na cadeira, lá no Museu do Amanhã, que vai ser a convocação, né? Já mais de 700 jornalistas, a imprensa mundial de olho na convocação da seleção brasileira e nós, claro, torcendo pelo nosso Brasilzinho. Tá chegando a Copa do Mundo com jogos aí à noite. É, o Brasilzão tentando o Hexa. Com certeza ele vai chamar o menino Ney. O menino Ney não pode ficar de fora da seleção brasileira. Seleção, ela tá no coração do brasileiro. 1h35, música e informações do seu rádio. Daqui a pouquinho, Cris Marques, já também no clima da seleção, vai trazer pra gente a sua novela preferida. Tony Silva, especialmente hoje, falando aí da seleção brasileira, Daniel Esperon e o Bruno Mendes estão lá postos, lá no Museu do Amanhã, assim como falei, né? Assim que começar lá, você não precisa parar o que está fazendo, entrar em WhatsApp, entrar em Instagram, nada disso. Aqui no Dial, a gente vai passar para você de primeira, chegando rápido no seu rádio. Você que está aí passeando pelas florestas da nossa região, está fazendo aí como é que fala? Acampamento, tá acampando aí pela nossa região, não precisa aí de internet, nada disso. Leva o seu radinho de pilha e vai ficar ligado aqui na nossa província, no Pop Show. Músicas da seleção brasileira rolando também da nossa tarde. O Latino lançou uma música nova aí da seleção brasileira, daqui a pouco vai trazer pra gente. O Chico da Tiana também vai chegar aqui no nosso intervalo, mas ele já chega agora falando aí da situação que aconteceu ontem com o Neymar. Foi substituído e nem parece que não sabia. Não é isso, Chico, chega mais. Chico da Tiana que tá com a gente aqui na nossa Hora do Humor.
10: Neymar tá numa fase que se ele comprar um cemitério, a turma para de morrer. Vocês viram o que aconteceu com o Neymar hoje? Substituíram ele sem ele querer. É quase eu no grupo da família, eles tiram eu sem me avisar.
11: Coitado, e o pior é que tiraram ele, não era ele. Ele foi reclamar com o juiz, ainda tomou cartão amarelo. Ele sentiu na pele o que é ser um casado de verdade. Ele tinha razão, foi reclamar, ainda tomou a pior. Agora, vamos fazer uma pesquisa rápida aqui. Quem acha que o Neymar vai pra Copa, fala eu. Quem acha que ele não vai, fala eu. É, realmente. Eu acho que o Neymar vai pra Copa, toma café. Copa da cozinha da casa dele. E o Neymar, hein? O Neymar tá numa fase.
9: É, isso aí foi ontem, né? Mas eu acho que esse pessoal vai ficar enganado, porque o Neymar deve ir sim pra Copa do Mundo. Daqui a pouquinho é a confirmação, né? O Ancelotti vai trazer aí as confirmações para hoje, os 26 escolhidos para representar o nosso Brasilzão. Mandando um abraço para quem está descendo agora para Mariana, ouvindo a província. Também pode acessar @centralprovincia no seu Instagram e também acessar o portal centralprovincia.com. No ritmo da seleção brasileira, olha, ontem tivemos aí a comunidade aí do nosso Chapéu do Sol, né? A tradicional festa de São Sebastião e Santa Cruz foi um sucesso. Manda um abraço aqui pro meu amigo Carlos, que esteve lá ontem, tá mandando aqui as fotos no seu Instagram, bacana demais. Tradicional essa festa, né? Momento muito especial de fé, encontro, celebração lá na comunidade Chapéu do Sol. Setenta neles, outra vez Brasil, 1h38, hoje dia 18 de maio, Dia Internacional dos Museus. Prefeito Ângelo destacou a importância dos espaços museológicos para a preservação da memória, da cultura e da história de Ouro Preto e do Brasil. O município conta atualmente com 14 museus que mantém viva a riqueza histórica, artística e cultural da cidade, reconhecida como Patrimônio Mundial. Prefeito Ângelo, Dia Internacional dos Museus. Chico da Tiana, dá um tempinho, daqui a pouco você volta na nossa Hora do Humor, ok? Vamos saber agora dos museus. Hoje é Dia Internacional dos Museus.
2: No mundo inteiro, uma luz especial sobre os museus. Hoje é o Dia Internacional dos Museus e nós comemoramos em Ouro Preto 14 museus presentes no nosso município. Começando pelo Museu da Inconfidência, inaugurado no dia 11 de agosto de 1944. Agora elevado a Museu Nacional da Inconfidência, uma grande instituição do campo museológico, uma referência para a cultura do Brasil, mas uma aula de história de Ouro Preto.
9: É isso aí, viva o nosso Museu da Inconfidência de Ouro Preto! O ritmo da nossa seleção brasileira, portanto, como falei, acompanha aqui, fique ligado aqui na província, o pessoal dos ônibus e dos táxis não precisa parar, vocês nem podem parar, né? Então, claro, com certeza o Ancelotti vai falar aqui daqui a pouquinho que Neymar vai ser convocado. Não demora não, 4:30, 15 para 5.

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0: 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Segundona, 18 de maio, agora 10 para as 2.
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1: 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Lançamento é aqui na província, Eduardo Costa, Cabeça Passa. Cris Marques, hoje tem novela nova, hein? Mas vamos começar com a das seis, A Nobreza do Amor.
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3: E vamos chegando com as emoções da sua novela preferida, a novela das seis, A Nobreza do Amor. Hoje, Gendal manda reforçar perseguição aos rebeldes e promove Pascoal como novo chefe da Guarda Real. O Omar planeja reencontrar a Lica, enquanto em Barro Preto acontece o noivado de Mirim e Virgínia. Mas o grande destaque mesmo fica por conta de a Lica, que finalmente cria coragem. Ela revela a Tonho, que é a verdadeira princesa de Batanga. Olha a cara que ele vai fazer na hora que ela fala isso. Meio daqui a pouquinho da novela das sete, continue por aqui.
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5: 18 de maio. Em 2018, mais de 100 pessoas morrem após o voo cubana da Aviação 2018, mais de 100 pessoas morrem após o voo cubana de aviação 972 cair próximo de Havana, Cuba. 2005, uma segunda foto do telescópio espacial Hubble confirma que Plutão tem duas luas adicionais, Nix e Hidra.
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6: O final de semana foi de apresentação de um novo reforço para o Fluminense. O atacante Hulk esteve no sábado, antes da partida contra o São Paulo, no Maracanã. O jogador concedeu entrevista no auditório no estádio antes de seguir para o gramado e ter o primeiro contato com a torcida tricolor. Ele ainda não pode entrar em campo, mas demonstrou confiança na classificação, na Libertadores, diz que vai ajudar muito o time, aquelas conversas que o jogador sempre solta na apresentação. Ficou definido que Hulk vai mesmo usar a camisa 7, o mesmo número utilizado no Atlético Mineiro. Hulk só vai poder estrear no Fluminense no dia 22, pelo menos por enquanto. Falta a CBF confirmar o jogo que volta o Brasileirão depois da Copa, que será em casa contra o Bragantino. A janela de transferências abrirá no dia 20 de julho. Por enquanto, Hulk vai seguir treinando com os jogadores da equipe do Fluminense.
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8: Um site falso que imita páginas oficiais do Ministério da Fazenda está sendo utilizado por golpistas para enganar pessoas interessadas em renegociar dívidas pelo novo Desenrola Brasil, programa criado pelo governo federal para facilitar a renegociação de débitos. De acordo com a pasta, o golpe começa com a solicitação do número de CPF para uma suposta análise de elegibilidade ao programa. Em seguida, os usuários são direcionados para um atendimento via chat, onde os golpistas condicionam a renegociação ao pagamento de uma taxa. O Ministério da Fazenda alerta que não existe cobrança de taxa para participar do novo Desenrola Brasil e que os interessados devem procurar diretamente os bancos e instituições financeiras com as quais possuem dívidas para verificar as condições de renegociação. Da Rádio Nacional, no Rio de Janeiro, Solimar Luz.
9: Os candidatos que tiveram a isenção da taxa de inscrição do Enem 2026 negada têm até esta terça-feira, 19 de maio, para recorrerem. Mesmo prazo para recurso de quem também teve a justificativa de ausência no Enem 2025, reprovada pelo INEP. A recusa de isenção pode acontecer por documentos insuficientes ou ilegíveis, inconsistências no NIS, que é o número de identificação social, e também informações de renda que não estão previstas no edital. Aqueles que tiveram a solicitação de gratuidade negada ou que precisam justificar a ausência na edição anterior devem enviar a documentação comprobatória pela página do participante. O resultado dos recursos está previsto para ser divulgado no dia 25 de maio. Da Rádio Nacional em Brasília, Ana Lúcia Caldas.
0: O aplicativo do Bolsa Família está de cara nova e a partir desta segunda-feira, os mais de 19 milhões de beneficiários poderão consultar informações detalhadas sobre a situação do benefício, a composição dos pagamentos e eventuais ocorrências relacionadas ao cadastro. A modernização também permite identificar pendências que precisam ser regularizadas, bloqueio do benefício e acesso a outros programas do governo federal. O aplicativo ainda recebeu aprimoramentos de acessibilidade, tornando-se compatível com leitores de tela, além de contar com uma navegação mais simples e intuitiva. As funções já existentes, como o extrato de pagamento, mensagens do programa e o calendário de repasses, também foram melhoradas. De acordo com o Ministério do Desenvolvimento e Assistência Social, Família e Combate à Fome, não será necessário baixar um novo aplicativo. Uma mensagem de atualização irá aparecer para o usuário e as novas funções estarão disponíveis ao atualizar o aplicativo do Bolsa Família. Por enquanto, apenas os beneficiários que têm um telefone com o sistema operacional Android vão conseguir fazer a atualização. Outra novidade é que no próximo dia 27, a pasta lança um site exclusivo do Bolsa Família, reunindo conteúdos sobre calendário de pagamentos, acesso ao benefício, regras do programa, canais de atendimento, perguntas frequentes e orientações para as famílias atendidas. Da Rádio Nacional no Rio de Janeiro, Cristiane Ribeiro.
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14: Eu!
13: E Geraldão.
15: Eu também.
14: Ô, Geraldão, tudo bem?
15: Tudo certinho, Zezinho.
14: Geraldo, você passou por esses dias em frente à casa do nosso amigo Donizete Silva?
15: Ô, Zé, e não é que eu passei lá ontem? Tinha um cavalo, rapaz, na sacada de onde ele mora.
14: É, Geraldão, eu tô sabendo disso. Você acredita que a mulher dele pediu pra ele de presente um cavalo?
15: Sério?
14: Pois é, o Donizete contou pra mim e daí ele falou pra mulher: ô mulher, como é que eu vou dar um cavalo? Nós moramos no terceiro andar do prédio. É impossível, pede outra coisa.
15: E daí, o que, que ela pediu?
14: Ah, Geraldão, ela pediu pra ver o WhatsApp dele.
15: Sério?
14: É, Geraldão, naquele mesmo dia de tarde o cavalo tava lá no terceiro andar, na sacada da casa dele.
15: Ô louco, hein, Donizete? Deu um jeitinho de fazer os gostos da mulher, hein? Tá de parabéns. Caboclo bom é assim, sô.
14: É, Geraldão. Mas que será que tinha nesse zap dele, hein?
15: Ah, só Deus sabe.
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13: Com Zé Bonito e Geraldão. Se queres, queres. Se não queres, diz.
18: Ah, mas é assim tanto, né? Forçasse.
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3: Olá, pessoal, já tô aqui com o Tititi no seu rádio. Pois é, olha, a festa da pequena Vicky, filha de Roberto Justo e Ana Paula Seibert, deu o que falar, hein? Teve bolo gigante de 7 andares, troca de roupa no meio da festa e até passeio de pônei. É, o luxo da comemoração dos 6 anos impressionou os convidados e bombou nas redes sociais. Quem pode, pode, né? Bom, daqui a pouquinho eu vou falar da Angélica defendendo Virgínia Fonseca, hein? Eu volto já já.
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0: Fox Notícias e 15 para 5, por aí 20 para 5, o Ancelotti vai convocar a seleção e você vai ouvir aqui. Acesse o portal centralprovincia.com.
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0: Paralamas na província, Lanterna dos Afogados ao vivo e a Ina, lançamento internacional com Matoma, Dream Out Loud, 2:11, sucesso, informação no seu rádio, segundona, 18 de maio. 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
13: Virgínia Fonseca, de 27 anos, chamou a atenção dos seguidores na noite do último sábado ao publicar uma mensagem que foi entendida como um recado direto sobre o fim do relacionamento com Vini Júnior, que tem 25 anos. No TikTok, a influenciadora reforçou a ideia exposta no comunicado do dia anterior e foi enfática ao marcar o encerramento do assunto. Ao longo da minha vida, aprendi a nunca negociar aquilo que para mim é inegociável. Fim. Publicou a empresária na rede social, repetindo o trecho da nota que anunciou a separação na última sexta-feira. Claro, agora vem especulações, né? A frase é a mesma usada por Virgínia no comunicado oficial sobre o término, divulgado horas antes do retorno da influenciadora de Madrid, na Espanha, ao Brasil. No texto original, ela completava o raciocínio. Então, quando algo deixa de fazer sentido, eu prefiro ter maturidade para encerrar com carinho do que permanecer por permanecer, escreveu ela na ocasião. Virgínia e Vini Júnior romperam o relacionamento na manhã da última sexta, em meio a polêmicas e especulações de traição envolvendo o jogador e mulheres brasileiras que estariam em Madrid, a convite de pessoas próximas ao atleta.
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16: O Disque 100, canal nacional de denúncias de violações de direitos humanos, registrou mais de 32.700 violações sexuais contra crianças e adolescentes entre janeiro e abril de 2026. O número representa um aumento de quase 50% em relação ao mesmo período do ano passado, o que reforça a importância do 18 de maio, Dia Nacional de Combate ao Abuso e à Exploração Sexual de Crianças e Adolescentes, como explica a coordenadora do Centro de Apoio e Defesa da Infância e Juventude do Ministério Público de Pernambuco, Aline Arrochelas.
17: A data, né, do 18 de maio, ela foi instituída a partir da memória do caso Araceli, que foi uma criança de 8 anos que foi morta no estado do Espírito Santo em 1973, cujo crime ficou impune até hoje e virou esse grande símbolo da importância da gente olhar seriamente e se responsabilizar como sociedade para proteger as crianças de todos os tipos de violências.
16: O 18 de maio integra a programação do Maio Laranja, mês dedicado à conscientização e à mobilização de toda a sociedade no combate ao abuso e à exploração sexual de crianças e adolescentes.
17: Todos os cidadãos e todas as cidadãs são responsáveis pela prevenção da violência contra crianças e adolescentes e pela proteção dessas crianças quando a violência acontece. Então, precisamos trabalhar tanto no viés da educação, no viés da prevenção, quanto acionando as autoridades sempre que a gente tenha conhecimento ou desconfie ou tenha indícios da prática de violências contra crianças e adolescentes. Esse dever é um dever constitucional que foi imposto a todos nós, pessoas, instituições, órgãos, serviços, e que também está previsto no Estatuto da Criança e do Adolescente.
16: Um dos dados mais preocupantes

0: registrou mais de 32 mil violações sexuais contra crianças e adolescentes de janeiro a abril deste ano, o que representa um aumento de quase 50% em relação ao mesmo período do ano passado. Para chamar atenção para a gravidade deste cenário, foi instituída a campanha Maio Laranja, sendo o dia 18 o Dia Nacional de Combate ao Abuso e à Exploração Sexual Infantil. O objetivo também é alertar para as diferentes formas de abuso e exploração, como identificar os sinais e denunciar o crime. De acordo com a legislação, abuso sexual é toda ação que utiliza a criança ou o adolescente para fins sexuais, estimulação sexual do agente ou de terceiros. Já a exploração sexual é o uso da criança ou do adolescente em atividade sexual, em troca de remuneração ou qualquer outra forma de compensação. Ambas podem ocorrer de forma presencial ou eletrônica. Essas formas de violência muitas vezes são praticadas por alguém de confiança no ambiente familiar, o que pode dificultar a descoberta e a denúncia, ou facilitadas por meios eletrônicos que podem aproximar as vítimas de agressores. Entre as formas de abuso nos meios digitais estão a produção e o compartilhamento de material íntimo de menores. De acordo com o Ministério dos Direitos Humanos e da Cidadania, quase 7.500 denúncias de violações sexuais contra crianças e jovens na casa da própria vítima ou onde também reside o suspeito foram registradas até abril deste ano. Já na internet, no mesmo período, foram mais de 600 denúncias. A psicóloga Natália Campos, representante do Conselho Federal de Psicologia no Conselho Nacional dos Direitos da Criança e do Adolescente, destaca que para perceber a violência é preciso prestar atenção em sinais no comportamento da criança ou jovem.
1: Não existe um padrão único. Podem aparecer mudanças de comportamento, mudanças muito bruscas, como retraimento, agressividade, medo de algumas pessoas, de algum gênero específico, medo de lugares, alterações no sono, alterações na alimentação, na vontade, no brincar, dificuldades com a escola, algumas queixas físicas, dores em determinadas partes do corpo.
0: Ela também sugere como deve ser feita a abordagem à criança ou adolescente em caso de suspeita.
1: Falar sem a manutenção de moralismos, né? Permite que a criança se expresse de forma livre, expresse o que ela está sentindo, o que, que ela está pensando. Então, filho, o que está acontecendo? Por que, que você não quer ir para esse lugar que você gostava tanto? Por que, que você não está mais brincando disso? Por que, que você está com medo de fulano?
0: Para aumentar a proteção contra esses crimes no ambiente da internet, começou a valer neste ano o ECA Digital. A nova lei não substitui o Estatuto da Criança e do Adolescente de 1990, mas estabelece diretrizes mais rigorosas sobre os direitos do público infanto-juvenil. A aprovação ocorreu após o influenciador Felca publicar um vídeo em agosto do ano passado, denunciando a prática de exploração e sexualização de menores para a criação de conteúdo na internet. Alguns canais formais para este tipo de denúncia são o Disque 100, delegacias especializadas, conselho tutelar e Ministério Público. Com produção de Salete Sobreira e reportagem de Carolina Pessoa, da Rádio Nacional em Brasília, Daniela Longuinho.
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3: Tá ligado aqui no Tititi? Então vem comigo porque eu tô aqui de volta com um assunto que tá pegando, hein? A apresentadora Angélica saiu em defesa de Virgínia Fonseca após rumores de separação e supostas traições envolvendo Vinícius Júnior. Nas redes sociais, Angélica mandou um recado direto e diz que ninguém deve aceitar desrespeito em um relacionamento. O assunto movimentou a internet e virou destaque entre os fãs dos famosos. Amigos do craque em Madrid revelaram que ele ficou arrasado com o fim do relacionamento. É isso aí, né? Quem faz o que quer, acaba levando o que não quer, né? Bom, na volta vou falar da Thaís Araújo e de Fernanda Montenegro. Daqui a pouquinho você fique comigo.
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4: 5 jogos abriram a 11ª rodada do campeonato.

0: Campeonato Brasileiro Feminino Série A. No Clássico Carioca, o Flamengo derrotou o Fluminense por 1-0. No confronto mineiro, o América perdeu para o Atlético 2-0. Grêmio 3, Misto 0. Santos 0, Red Bull Bragantino 1. E o Bahia derrotou o Internacional por 3-0. A rodada será completada hoje, 19h, na Fonte Luminosa, Ferroviária e Vitória. Às 8 em Cotia, São Paulo e Juventude. E às 21h, mais dois jogos. Na Arena Barueri, Palmeiras e Botafogo. E na Arena do Jacaré, Cruzeiro e Corinthians. As 8 primeiras equipes classificadas são Corinthians 25 pontos, Palmeiras 21, São Paulo 20 pontos. O Bahia também tem 20, o Internacional 20. Em sexto, Flamengo com 19. Em sétimo, Red Bull Bragantino com 17. E também com 17 pontos. Na oitava posição, a equipe do Cruzeiro.
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4: Tá chegando São João, 2h27, vem aí o Arraiá Confraria Capim Canela, 8ª edição. E atenção, o artista principal será divulgado em breve. Artistas confirmados: Vitor Hugo, DJ VH, é sucesso também. Marcelo Oliveira, Neia Fernandes, Marcela Novaes e Léo Magno, Tainara Yara, Rafinha, Natália Nunes, Janaína Araújo, Duda Reis, Júlia Mendes, Negão do Piseiro, Débora Letícia, Nael Rosa, Bruno Martins e Alan Pavarotti. A entrada é solidária. Você troca 2 quilos de alimento não perecível, mais 1 litro de leite. Pontos de troca: Informática Itacolomi e Casa de Carne Alto da Cruz. Dia 6 de junho, sábado, a partir das 14 horas, na Arena Mariana. 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Fique ligado na província e participe. Agora 2h28, sucesso, informação no seu rádio, Brasilzão e o mundo, né? Na expectativa da convocação da nossa seleção, do nosso Brasilzão, daqui a pouquinho. E a gente volta com ele, que se apresentou na Savassinha, lá na Wolf, esse final de semana, nosso parceiro Douglas Gorino, de Itabirito. Lançamento dele, Ela Vai Escolher.
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0: 2h39 na província, Marília Mendonça deixa ela saber, os garotinhos BK e Marina Sena se joga e Douglas Golino ela vai escolher. Daqui a pouco tem novela, esporte, notícia nessa segunda, 18 de maio, 2h39.
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0: Mari Fernandes, é sucesso, 4:30 da manhã.
1: Muito obrigado, Fortaleza.
0: Aí é top, Raulzito, maluco, beleza, ao
1: que
0: vivo.
1: Pancada, gato.
0: Que pancada, 2:46. Depois dessa, acelera o coração, Cris.
2: E vamos seguindo, coração acelerado chegando pra você. Zilay Nayane repreende a Laurinho por aceitar a Grada Eduarda no festival. E a Janete hoje, gente, olha só, e se preocupa com o fato de a Grada abrir mão da parte da sua história a fim de esquecer João Raul. A Nayane ameaça Sinara. E Eduarda admira Leandro interagindo com o Sol. Valmir conversa com João Raul sobre Nayane. E Gael elogia Nayane. A Janete vê a Laurinho com a Lana e ela, claro, fica desconcertada. E Nayane fica desconcertada com a proximidade de Gael. E Eduarda surpreende Leandro ao pedir para ele parar de falar de seu casamento com a Grada. Tudo isso hoje em Coração Acelerado, daqui a pouquinho, a nova novela das nove. Quem ama, cuida, tá bom?
3: Celebridades, quem deixou saudade? Em 18 de maio de 1999, morre Dias Gomes, romancista, dramaturgo, autor de telenovelas e membro da Academia Brasileira de Letras. Escreveu diversas obras para o teatro, literatura, cinema e televisão. Entre suas peças teatrais, a mais célebre é O Pagador de Promessas, de 1959. Adaptada para o cinema em 1962, por Anselmo Duarte, conquistou vários prêmios internacionais, com destaque para a Palma de Ouro no Festival de Cannes.
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5: Nona rodada do Campeonato Brasileiro da Série B, com destaque para o clássico cearense, e o Ceará levou a melhor, derrotou Fortaleza por 2-1. O Sport na Ilha do Retiro perdeu para o CRB 2-1. Empate no Heriberto Rilse, Criciúma e Atlético Goianiense. No Oba, o Vila Nova derrotou o Avaí por 2-0. Empate em 1-1, Atletique e Juventude, 0-0, Cuiabá e Novo Horizontino. Goiás 1, Botafogo de Ribeirão Preto 0, Náutico meia dúzia, Operário 2 e São Bernardo 1, América Mineiro também 1. O complemento da rodada acontece hoje 19h, Ponte Preta e Londrina no Moisés Lucarelli. O G6 tem o São Bernardo liderando com 17 pontos, em segundo o Náutico 16 pontos e 5 vitórias, em terceiro o Sport com 16 pontos e 4 vitórias. O Vila Nova é o quarto, também com 16 pontos e 4 vitórias, mas perde no saldo de gols. Em quinto lugar, o Fortaleza com 15 e o Goiás é o sexto com 13 pontos.
6: Dengue, zika e chikungunya. Três arboviroses que são doenças transmitidas por artrópodes e que chegam ao ser humano através do mesmo vetor, o mosquito Aedes aegypti. Apesar disso, tratam-se de vírus diferentes. O que faz com que a gente confunda os três são os sintomas, todos muito semelhantes. A diretora do Departamento de Doenças Transmissíveis do Ministério da Saúde, Alda Maria da Cruz, explica que sintomas são esses.
7: Febre, dor no corpo, dor nas articulações, cansaço, né? Manchas no corpo, são doenças que podem levar à morte, então há um risco, e o que diferencia elas é a evolução posterior.
6: Segundo a doutora Alda, o maior risco de infecção pelo Zika é a síndrome congênita nas mães, com a transmissão para o bebê e o consequente aparecimento de microcefalia e doenças neurológicas.
7: A chikungunya, o paciente pode evoluir durante muito tempo com as dores nas articulações, né? E dengue pode ter uma evolução com uma morte muito abrupta.
6: Entre as três doenças, a dengue é que predomina na maior parte do Brasil. Mas em algumas regiões, há aumento dos casos de chikungunya. Como todas são transmitidas pelo Aedes, a principal tarefa diária para todos os brasileiros é trabalhar no combate ao mosquito. Limpar a casa e se atentar a locais onde possa ter água limpa acumulada é fundamental para evitar os criadouros e a proliferação dos transmissores. E não se esqueça, são apenas 10 minutos por semana para proteger sua família e vizinhos da dengue. Reportagem Lívia Azevedo.
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9: 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Brasília recebe, a partir desta segunda-feira, a 27ª Marcha a Brasília em defesa dos municípios, considerada o maior evento municipalista da América Latina. O encontro é promovido pela Confederação Nacional de Municípios e deve reunir mais de 15 mil gestores públicos, entre prefeitos, vice-prefeitos, vereadores e secretários municipais. A programação segue até o dia 21 de maio no Centro Internacional de Convenções do Brasil, o CICB. O foco desta edição é o fortalecimento do diálogo entre União, Estados e municípios. Ao longo dos 4 dias, os participantes vão debater temas como reforma tributária, distribuição dos royalties do petróleo, educação, emergência climática, consórcios públicos e saneamento básico. A programação também prevê uma sabatina com pré-candidatos à presidência da República, conduzida pelo presidente da CNM, Paulo Zilkowski. Os gestores também terão acesso a atendimento técnico e espaços voltados à troca de experiências e soluções para a administração municipal. A programação completa pode ser acessada em marcha.cnm.org.br. Com informações da Confederação Nacional de Municípios, Bianca Mingotti.
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11: Eu!
10: E Geraldão.
12: Eu também.
11: Ô, Geraldão, você sabe que nesse mundo de hoje tá tudo moderno? As coisas tá tudo em evolução, né?
12: Ora, homem, claro que é. Lá em Minas, uns tempos antigos, a gente andava de carro de boi. E olha só, hoje, toda hora estão lançando um carro novo aí.
11: Ainda mais evolução na ciência.
12: Que negócio que é esse?
13: Mano, a ciência conseguiu gravar o som da morte.
11: É, os estudos que descobrem as coisas da tecnologia, as coisas que nós vai usar, os remédios que nós vai tomar. É, a ciência tá evoluída, escuta aí, ó.
13: É impressionante, olha aí pra você ver.
14: Posso te ligar agora ou tua mulher tá aí do teu lado?
15: Ah, meu Deus, meu Deus. Deus do céu!
12: Olô, quem já é bonito?
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10: Volta a qualquer momento na nossa programação.
17: É verdade.
10: Com Zé Bonito e Geraldão. Se queres, queres. Se não queres, diz.
18: Ah, mas não é assim tanto, né? Forçasse.
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2: Tá ligado aqui no Tititi? Vamos seguindo então, hein? Foi noite de emoção e homenagem no Rio de Janeiro. É, semana passada. Thaís Araújo recebeu vários amigos famosos durante a apresentação da peça Mudando de Pele, no Teatro Sesc Ginástico. E a plateia, claro, ganhou uma presença mais que especial. Sabe quem? Fernanda Montenegro, um dos maiores nomes da dramaturgia brasileira, lá prestigiando a Thaís, hein? Ela merece. Eu volto daqui a pouquinho com mais um assunto que não quer calar, que ainda é Virgínia Fonseca. Eu volto já.
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Ed Wilson aqui na província. A província te acompanha, você vai com Deus e a província te acompanha aqui também. São 3 horas em Ouro Preto, consagração a Nossa Senhora.

Maria Santíssima, que em vossa imagem milagrosa de Aparecida espalhais inúmeros benefícios sobre o Brasil. Eu, embora indigno de pertencer ao número dos vossos servos, mas desejando participar dos benefícios da vossa misericórdia, prostrado a vossos pés, consagro-vos o entendimento, para que sempre pense no amor que mereceis. Consagro-vos a língua, para que sempre vos louve e propague a vossa devoção. Consagro-vos o coração, para que depois de Deus vos ame sobre todas as coisas. Recebei-nos, ó Rainha incomparável, no ditoso número dos vossos servos. Acolhei-nos debaixo da vossa proteção. Socorrei-nos em nossas necessidades espirituais e temporais, e sobretudo na hora da nossa morte. Abençoai-nos, ó Mãe Celestial, e com vossa poderosa intercessão, fortalecei-nos em nossa fraqueza, a fim de que, servindo-vos fielmente nesta vida, possamos louvar-vos, amar-vos e render-vos graças no céu, por toda a eternidade, assim seja. Pela intercessão de Nossa Senhora Aparecida, Rainha e Padroeira do Brasil, a bênção de Deus Onipotente, Pai, Filho e Espírito Santo, desça sobre vós e permaneça sempre. Amém.

meu filho amado, minha filha querida, recebe neste momento meu olhar de mãe, que vela por ti com carinho e amor. Apresento diante do coração do meu filho Jesus todas as tuas dores emocionais. Peço que ele cure tuas feridas, acalme tuas angústias e devolva a paz ao teu coração. Entrego também ao Senhor as tuas causas financeiras, pedindo que não te falte o pão de cada dia, nem a dignidade do trabalho, que a providência divina visite a tua casa e multiplique tudo o que você oferece com amor. Intercedo pela tua família, que haja união, respeito e bênçãos em cada lar. E rogo de modo especial pelos doentes de tua família. Que Jesus seja força na fraqueza, esperança no sofrimento e consolo em cada lágrima. Meu filho, minha filha, não temas. Eu, tua mãe Aparecida, o caminho contigo. Confia, porque o meu filho nunca abandona aqueles que nele esperam.

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2: Pensai nas coisas que são de cima e não nas que são da terra. Colossenses 3:2.
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0: maior epidemia de dengue já enfrentada pelos brasileiros, já atingiu mais de 2 milhões de pessoas. E o combate ao mosquito continua sendo a maior arma. O Ministério da Saúde preconiza que apenas 10 minutos semanais são suficientes para vistoriar a casa e acabar com os possíveis criadouros do mosquito transmissor. A diretora do Departamento de Doenças Transmissíveis do Ministério da Saúde, Alda Maria da Cruz, lista os cuidados que devemos tomar para evitar o mosquito dentro de casa.
1: Atentar a todo local que possa ter um acúmulo de água, mesmo aqueles mais improváveis, né? Então, a gente sempre fala de garrafa, pneus, calhas, caixas d'água, mas vamos olhar também o recipiente atrás da geladeira que coleta a água, aquela água que tem dentro do climatizador, a água que tem nas bromélias, nas plantas. Então, qualquer local que tenha possibilidade de ter água parada é um criador eficaz do mosquito.
0: E não é porque você mora em apartamento que não precisa estar atento à água parada. O mosquito também pode se reproduzir nesses locais e os cuidados precisam ser os mesmos. Vale lembrar que quem mora em condomínio também precisa estar atento às áreas comuns, como piscinas, jardins e outros locais que possam se tornar futuros criadouros do mosquito da dengue. E não se esqueça, são apenas 10 minutos por semana para proteger sua família e vizinhos da dengue. Reportagem Lívia Azevedo. Não deixe...

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10: São 3h15 na província, boa tarde pra você.
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17: Letícia Collin já foi uma imperatriz amada pelo povo, vilã sem escrúpulos que virou meme, médica que emocionou o público ao travar uma batalha contra as drogas, mas nunca antes havia assumido o posto de mocinha protagonista do horário nobre da TV Globo. Agora o cenário muda, hein? Na trajetória da atriz de 36 anos, com a chegada de Adriana, personagem de Quem Ama Cuida, a novela que começa hoje, segunda-feira, dia 18, na telinha da Globo. Bem, as pessoas estão vendo as chamadas e chegam em mim muito felizes. Me falam na rua, estou esperando, não vejo a hora de começar, vou te assistir. Isso me fez muito bem, me deu uma força. Ao mesmo tempo, me traz a responsabilidade de responder à altura da expectativa do público. Me preocupa fazer o tempo do espectador valer a pena, diz a artista que soma 28 anos de carreira. Na novela de Valcir Carrasco e Cláudia Souto, Letícia conquistou um papel denso. Adriana é uma fisioterapeuta batalhadora que fica viúva e perde perde a casa numa enchente em São Paulo logo no início da história. Depois de passar um tempo num abrigo com a família, ela vai trabalhar na mansão do empresário milionário Arthur Brandão, Antônio Fagundes. Eles ficam amigos e o Ricasso propõe um casamento de fachada, tanto para impedir que sua fortuna fique nas mãos de parentes ambiciosos, quanto para ajudar a mocinha. Começa hoje as emoções de Quem Ama Cuida na Globo.
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19: O Museu Nacional recuperou um conjunto raro de 8 negativos fotográficos em vidro e uma lanterna slide utilizados pelo pai da radiodifusão brasileira, Edgar Roquette Pinto. Os itens estavam preservados sob a guarda da Fundação Biblioteca Nacional há mais de um século e agora passam a integrar a coleção da Seção de Memória e Arquivo, a SEMEAR, do Museu Nacional. Tratam-se de chapas fotográficas antigas que funcionavam como um molde inicial para a geração de fotografias positivas em papel. As imagens, expostas em uma conferência na Biblioteca Nacional em 1913, retratam culturas indígenas, elementos da natureza e exemplares associados à pesquisa científica. O historiador Gustavo Alves Cardoso Moreira, da equipe técnica do SEMEAR, e a conservadora restauradora Ana Luísa Castro do Amaral, chefe do Laboratório Central de Conservação e Restauro da UFRJ, analisaram as imagens. O processo envolveu associações entre os negativos preservados da Biblioteca Nacional, a coleção histórica de pranchas fotográficas e os registros documentais da antiga coleção de negativos em vidro do Museu Nacional, perdido no incêndio de 2018. O diretor do Museu Nacional, Ronaldo Fernandes, afirma que a colaboração entre as instituições é fundamental para a preservação histórico-cultural do país.
20: A verdadeira alma do Museu Nacional está na memória, nas ideias. Por isso, receber de volta esses negativos de 1913, que a Biblioteca Nacional guardou com tanto cuidado por anos, é como encaixar uma peça fundamental do nosso mosaico de artefatos, memórias e ideias. E o mais importante disso tudo é que garante que as próximas gerações conheçam o nosso passado para poderem olhar para o futuro. Ver o Museu e a Biblioteca Nacional atuando em conjunto reforça o papel de ambas as instituições como grandes guardiões da memória do Brasil.
19: A restituição desses registros visuais significa um marco simbólico para o museu, ao permitir o reencontro com documentos históricos insubstituíveis que preservam aspectos singulares da ciência, da cultura e das práticas institucionais de sua trajetória. Com informações da Agência Brasil e sob supervisão de Fábio Cardoso, da Rádio Nacional do Rio de Janeiro, João Barbosa.
21: O samba perdeu um de seus baluartes. Noca da Portela morreu nesse domingo, aos 93 anos. O velório será nessa terça-feira, das 8 horas da manhã às 2 da tarde, na quadra da Portela, em Madureira, reduto do samba carioca. Nascido Oswaldo Alves Pereira, em Leopoldina, Minas Gerais, começou a compor aos 15 anos. Já no Rio de Janeiro, participou da fundação da Escola de Samba Paraíso do Tuiuti. De lá, foi para Portela, sua escola de alma e coração, onde consolidou sua trajetória com sambas que atravessaram gerações e ajudaram a contar parte da história do carnaval. Um mestre imortal aclamado por gerações, uma das figuras mais queridas no mundo do samba. É assim que amigos e fãs se referem à Noca da Portela. Muito emocionado, o sambista Leandro Fregonese falou sobre o amigo.

0: cultura. Obrigado por tudo, Noca. Salve Noca da Portela, salve Noca do Cacique, salve Noca do Brasil.
1: A portelense Vilma Nascimento, o cisne da passarela, escreveu: Descanse em paz. Lá se vão 69 anos de amizade. Que Deus te receba de braços abertos e dê muita força aos que aqui ficarão. Muito obrigada por tudo que fez pela nossa escola. Em edição extra do Diário Oficial do Município, a Prefeitura do Rio decretou luto oficial de 3 dias pela morte de Noca da Portela e o descreveu como uma das personalidades mais respeitadas do Carnaval Carioca. Da Rádio Nacional, no Rio de Janeiro, Solimar Luz.
2: Os pagamentos do Bolsa Família de maio começam nesta segunda-feira, dia 18, para quase 19 milhões e 100 mil famílias em todo o país. O programa atende cerca de 50 milhões de pessoas, com investimento federal de aproximadamente 13 bilhões de reais neste mês. O benefício médio é de R$ 678 por família. O calendário segue até o dia 29, conforme o final do número de identificação social, UNIS. Em 217 municípios atingidos por estiagens, enchentes e outros eventos climáticos, o pagamento é liberado já no primeiro dia do cronograma. Em maio, a medida contempla 1 milhão e 220 mil famílias, com a transferência de R$ 818 milhões de reais. O Rio Grande do Norte concentra o maior número de cidades com antecipação dos repasses, seguido por Paraíba, Pernambuco e Paraná. O programa também inclui valores extras. Cerca de 8 milhões e 400 mil crianças de até 6 anos são contempladas por um adicional de R$ 150 pelo benefício Primeira Infância. Recebem complemento de R$ 50 crianças e adolescentes de 7 a 18 anos, gestantes e nutrizes. Em maio, Bolsa Família alcança no grupo prioritário e específico famílias com pessoas em situação de rua, indígenas, quilombolas, catadoras de material reciclável e em risco de insegurança alimentar. Entre os estados, a Bahia tem o maior número de atendidos, seguida por São Paulo. Saiba mais em gov.br/mds. Da agência Rádio Gov em Brasília, Gilson Santa Fé.
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4: Na reunião do G7 em Paris, o ministro da Fazenda, Dario Durigan, vai discutir com ministros de outros países basicamente 3 assuntos. Os efeitos da guerra no Brasil e no mundo, a atração de investimentos e os minerais críticos. O G7 reúne as 7 maiores economias do mundo e o Brasil participa do evento que antecede a reunião de cúpula em junho. Especialmente sobre os minerais críticos, o ministro vai tratar da questão da industrialização, para que o Brasil não seja apenas exportador de matéria-prima. Isso depois da Câmara ter aprovado o marco regulatório do setor.
5: Avançar para um estímulo à industrialização desses minerais no Brasil, fugindo um pouco da lógica histórica da gente ser meramente exportador de mineral crítico. E para isso, o incentivo ao investimento no país é fundamental e é fundamental da segurança jurídica. Por isso, um novo marco que garanta procedimentos céleres, procedimentos seguros, evitando judicialização com grande pactuação com o setor.
4: A fala do ministro ocorreu na manhã desta segunda-feira, após reunião sobre taxação internacional. Já com relação aos efeitos da guerra para conter a alta de combustíveis, o ministro afirmou que acompanha as medidas tomadas por outros países e que a troca de informações é importante.
5: Tem sido importante acompanhar para adotar as melhores práticas no Brasil para lidar com a guerra. Então, o ponto da guerra tem sido fundamental, esse debate global, que é algo que impacta todo mundo, de maneiras diferentes.
4: Por fim, na reunião desta terça-feira com demais ministros das Finanças e presidentes de bancos centrais, outro assunto tratado deverá ser os investimentos para o Brasil. Durigan vai apresentar o EcoInvest, programa criado para atrair investimentos privados e capital para projetos sustentáveis de longo prazo. Da Rádio Nacional em Brasília, Priscila Mazenotti.
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7: Tô de volta com o Tititi, falando novamente dela, o assunto não quer calar. Virgínia Fonseca. Mesmo após o fim do relacionamento, Vinícius Júnior continua acompanhando Virgínia Fonseca nas redes sociais. No sábado passado, Virgínia apareceu.

0: apareceu de pijama combinando com as filhas, Maria Alice e Maria Flor. E o jogador do Real Madrid acabou curtindo a publicação, movimentando ainda mais a internet e os fãs do ex-casal. No último bloco, o assunto vai ser a Patrícia Poeta. É daqui a pouquinho.
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2: Valeu, Cris Marques, trazendo pra você as fofocas dos famosos. São 3h25 aqui na província. Ótima tarde pra você. Chegamos aqui com 25 graus, agora com 24. Chuva era 11, agora 17. Umidade 63, agora 64. E ventos ainda tranquilos de 2 quilômetros. Daqui a pouquinho, convocação da seleção brasileira. A gente vai acompanhar aqui na nossa 98,7. Tem informação importante, audiência pública. O tema é debater os impactos decorrentes do intenso tráfego no perímetro urbano do distrito de Engenheiro Corrêa. Dia 25, segunda-feira, na Escola Municipal José Estevam Braga, lá em Engenheiro Corrêa, a partir das 5h30. 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
2: Agora 3h28, a gente já está vendo aqui algumas imagens lá do Museu de Amanhã, onde vai ser feita a convocação final para a Copa do Mundo de Carlo Ancelotti. Daqui a pouquinho para você, vamos ao vivo para lá conferir quem vai ser convocado. O Ney, com certeza. Mais música para você, Maiara e Maraísa, Sorte de Alguém.

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0: Joelma é sucesso aqui na província. Estou afim. Martin Garrix e Ed Sheeran, Repeated, lançamento internacional. E Maiara e Maraíza, Sorte de Alguém. São 3h38. Daqui a pouco tem novelas, esportes, notícias pra você.
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0: Zé Neto e Cristiano com Cleiton e Romário. Cristiano é sucesso, não namora. The Weeknd com Dua Lipa, After Hours Fever e Ferrugem é natural com Bruno Cardoso. Faltando 11 para as 4, hoje pela manhã tivemos a alegria aí de acompanhar o encontro de bandas em Cachoeira do Campo. Um momento especial para a valorização da nossa cultura, da música e dos nossos os talentos nossos, né, da nossa região. Vamos ouvir mais detalhes com a vice-prefeita Regina Braga.
1: Manhã muito especial aqui na nossa Cachoeira do Campo. Estamos aqui participando de um grande encontro de bandas de música. Cachoeira, que é território da arte e da cultura, que possui duas bandas centenárias, que muito nos orgulham, que é a União Social e o Terp Cachoeirense. E eu estou aqui com a equipe da nossa Secretaria de Desenvolvimento Social, que foi grande apoiadora. Estou aqui com a Pietra da Casa da Juventude, o Yuri, o Noelis, a Rosa, que são do terceiro setor aí da Casa de Cultura da nossa Cachoeira do Campo. A Lisiane, que é braço direito do nosso secretário. O Luiz, nosso gerente, que faz um trabalho maravilhoso. Gente, a secretaria foi uma parceira muito fundamental para o sucesso desse primeiro encontro de bandas, não é isso, Pietra?
2: Sim, pois é, hoje é um dia mais que feliz, né, para nós, esse primeiro encontro de bandas de Cachoeira do Campo. Então a música, ela transforma vidas. Então, como coordenadora da Casa da Juventude, eu tenho um convite para fazer para você, jovem. Além de poder participar das bandas de música civil do nosso território, vocês também podem vir aqui se inscrever nas aulas de música. Nós temos aulas todas as segunda-feira. Então, venha fazer parte desse movimento.
1: Fala um pouquinho, Yuri.
3: Pessoal, é de grande importância esse evento aqui para Cachoeira do Campo. São bandas super históricas. Eu também sou musicista, então eu sei o que é, né? Eu sou musicista da União Social. É um prazer estar aqui nesse evento, realizando essa coisa. Eu sou também um parceiro, um grande parceiro do terceiro setor, que é o que fez esse evento acontecer, de fato, as parcerias com os comerciantes, né, o distrito de Antônio Pereira, que foi tão importante para o nosso evento.
1: Rosa está aqui presente, representando.
3: Rosa está aqui. Então, é muito gratificante estar nessa organização. Muito obrigado.
1: Viva a cultura, viva as bandas!
0: É isso aí, viva as bandas! Um abraço para a Regina e todos. Eu vi ali tocando, claro, né, o nosso amigo Edenilson. Bacana demais as bandas aqui na nossa região. Quem ama, cuida, Cris. Novela nova. Daqui a pouquinho, Carlo Ancelotti.
4: Bem, vamos seguindo. Emoções agora da nova novela das nove. Quem ama, cuida. Hoje em Quem Ama, Cuida, uma forte chuva provoca desespero e muda completamente a vida de Adriana. Depois de perder o emprego na clínica, ela ainda se arrisca para ajudar vítimas da enchente ao lado do marido Carlos. Só que a tragédia acontece quando Carlos e Alzira são levados pela correnteza. Enquanto isso, Pedro descobre que Bruna está grávida e começa a enfrentar conflitos com o pai. Emoções iniciais da sua novela das nove. Quem ama, cuida.
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6: As duas equipes que estão nas primeiras posições do Brasileiro da Série A empataram seus jogos pela 16ª rodada. O Palmeiras em casa ficou no 1-1 com o Cruzeiro. O Flamengo fora de casa também empatou em 1-1 com o Atlético Paranaense. Os outros resultados da rodada: Chapecoense 2, Remo 3, Red Bull Bragantino 2, Vitória 0, Bahia 1, Grêmio também 1, Botafogo 3, Corinthians 1, Santos 0, Coritiba 3, Fluminense 2, São Paulo 1, Inter 4, Vasco 1, Atlético Mineiro 3, Mirassol 1. O G5 da Série A tem Palmeiras liderando com 35 pontos, Flamengo em segundo com 31, em terceiro Fluminense com 30, em quarto São Paulo com 24 e em quinto também com 24 pontos o Atlético Paranaense. A zona de rebaixamento tem o Corinthians com 18 pontos, Remo com 15 pontos, Mirassol 13 e com 9 pontos na lanterna Chapecoense.
7: Mais de 7 milhões de dívidas negativadas com cadastro no Serasa poderão ser renegociadas pelo novo Desenrola Brasil. Para quem não tem facilidade com as ferramentas digitais do programa, outra forma de resolver a pendência é indo a uma das mais de 10 mil agências dos Correios espalhadas pelo país. Essa possibilidade é uma parceria entre o Serasa e os Correios para que a população tenha mais acesso às negociações com condições especiais, como os descontos, que podem chegar a 90%. De acordo com o Serasa, o Brasil tinha, no mês passado, mais de 83 milhões de pessoas com o nome sujo, o que significa mais da metade dos adultos brasileiros na inadimplência. Esse montante acumula mais de 340 milhões de dívidas negativadas, com média superior a R$ 6 mil cada uma. Ainda segundo o Serasa, essa realidade reforça a pressão do endividamento sobre o orçamento das famílias brasileiras, principalmente porque a origem delas está justamente nos gastos com bancos e cartões de crédito. O novo Desenrola renegocia somente as dívidas contratadas até 31 de janeiro deste ano, com atraso de 90 dias a 2 anos. Para aderir ao programa, é preciso ter renda máxima de R$ 8.100 por mês. Além das agências dos Correios, as negociações podem ser feitas pelo site ou aplicativo do serasalimpanome.com.br. No site do Ministério da Fazenda, ainda é possível calcular a negociação das dívidas em atraso com o simulador do novo Desenrola. Da Rádio Nacional em Brasília, Sayonara Moreno.
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9: É fato que o processo de declaração do imposto de renda tem ficado cada vez mais simples com o passar dos anos e inovações como a declaração pré-preenchida. Mesmo assim, o contribuinte não está imune a cometer erros e cair na chamada malha fina. No ano passado, por exemplo, cerca de 4 milhões de contribuintes tiveram a declaração retida para averiguação pela Receita Federal. Rodrigo Leontino, professor de Ciências Contábeis da Universidade Unopar, lista alguns dos erros mais comuns.
10: Rendimentos informados de forma errada, alguma despesa, por exemplo, despesas médicas que você informa e o médico informa um recebimento diferente. Então são esses tipos de situações.
9: Eduardo Linhares, professor de Ciências Contábeis da UFC, dá dicas sobre como evitar erros na hora de declarar.
11: Se você optar pela declaração pré-preenchida, não confie cegamente nos dados importados. A Receita Federal alerta, essas informações vêm de terceiros e podem conter erros. Compare cada dado recuperado com seus informes de rendimento. Se houver qualquer divergência entre o sistema e o documento da sua fonte pagadora, apague o dado importado e digite manualmente a informação correta. E, finalmente, confira CPF e CNPJ de todas as fontes pagadoras. Declare todos os rendimentos recebidos, mesmo que isentos, e guarde o comprovante por pelo menos 5 anos.
9: Caso o contribuinte perceba um erro antes do fim do prazo legal, ele pode realizar uma declaração retificadora. Linhares explica o que é e como fazer.
11: A retificadora não é um adendo à declaração original. Ela a substitui integralmente. Isso significa que você deve repetir todas as informações já declaradas corretamente e corrigir apenas o que estava errado. Para transmiti-la, você precisará do número do recibo da declaração que está sendo corrigida. Os canais disponíveis são os mesmos da declaração original.
9: Se você realizou a declaração retificadora até o fim do prazo legal estipulado pela Receita Federal, que é 29 de maio nesse ano, a declaração original será substituída. No caso da retificação após o fim do prazo, o contribuinte não poderá modificar a forma de tributação. Por exemplo, se ele escolheu realizar a declaração completa, não poderá mudar para a simplificada. Também é importante apontar que a declaração retificadora só poderá ser feita antes do recebimento de uma intimação da Receita Federal. Se você já foi intimado, aí o caminho é outro. Linhares explica.
11: Concordando com o valor cobrado, pague ou parcele e ganhe uma redução de até 50% na multa. Agora, se você estiver discordando do valor cobrado, apresente uma contestação.
9: Ou seja, é possível evitar os erros, mas se eles ocorreram, respire fundo e os corrija. Da Rádio Agência Nacional em Brasília, Edgar de Matsuki.
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14: A esponja de lavar louça é um objeto comum na nossa cozinha. E também, segundo a ciência, uma fonte silenciosa de poluição plástica. Um estudo da Universidade de Bern, na Alemanha, mediu quanto plástico uma esponja libera na rotina doméstica. A quantidade anual varia de 0,68 e 4,21 gramas de microplásticos por pessoa, dependendo do tipo de esponja. Parece pouco, mas quando multiplicado pelo número de lares, a conta aumenta bastante. Na Alemanha, o uso de um único tipo de esponja poderia gerar até 355 toneladas de microplásticos por ano. A tradicional esponja verde e amarela é feita de materiais como poliuretano e nylon. A cada esfregada em pratos, copos e panelas, fragmentos microscópicos se desprendem, escorrem pelo ralo e seguem para o sistema de esgoto. A solução pode ser a escolha da esponja ou ainda optar por buchas vegetais. E não esqueça de controlar a água quando for lavar louça.
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15: Aí, Joe, acabei de sair do dentista, mano. Eu fico estupefacto mesmo com essas coisas, tá ligado? Toda a mão, esse cara vem, esse dentista aí que se diz um profissional da área de saúde, vem causando na minha mente, tá ligado? Primeira coisa, ó a motona. Quando eu fui lá, ele já veio falando que eu tinha uma arcada de piranha, tá ligado? Eu falei, vai tomar no meio do seu, entendeu? Arcada de piranha, nós aqui é responsa, mano. Aí ele me explicou, pá, né, mano, que era porque eu tenho meus dentes pra frente e tal. Aí numa segunda mão, firmeza, mano. Fui lá, tive que arrancar o dente do cisne. Porra, João. Aí agora, pior, mano, tô com ácaros. Tem que agora fazer uma limpeza de ácaros no dente, mano. Ô, esse cara tá ficando bilionário na minha custas, mano. Isso não vai ficar assim não, mano. Esses profissionais, viu?
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4: Eu já tô de volta com mais um bloco do Tititi. Esse é o último de hoje, hein? Olha, a apresentadora Patrícia Poeta brilhou em Cannes durante o Lifetime Awards 2026. A jornalista foi homenageada pela trajetória na televisão brasileira e pelo sucesso do programa Encontro. Para a premiação, Patrícia postou em um look exclusivo da grife Zoraya Atelier. É, criado especialmente para a ocasião, hein? Muito chique mesmo, hein? Bem, amanhã tem mais Tititi, eu volto, tá bom? Beijo pra você.
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0: Vitalício, Astral e Diego e Vitor Hugo, acesso Vitalício. Bonde do Forró, Juliana, bonde, à noite eu bebo mais. São 3 e 3, são 4 e 9, daqui a pouquinho, a partir de 15 para 5, o Ancelotti vai falar aqui ao vivo se vai ou não vai o Neymar. Com certeza vai. 4 e 10, hora certa, Posto Ouro Preto.
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11: Agora 4h15.
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14: Os sintomas clássicos e mais comuns da dengue são fáceis de serem identificados. 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Por isso, aos primeiros sinais da doença, é fundamental que o paciente procure imediatamente uma unidade de saúde. A diretora do Departamento de Doenças Transmissíveis do Ministério da Saúde, Alda Maria da Cruz, alerta.
15: Normalmente a gente fica, uma febrinha, eu vou melhorar, amanhã eu melhoro, vou dormir, amanhã eu tô bem. 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A gente tem aí que os pacientes podem, período entre 5 e 6 dias, ele pode evoluir para o óbito. E se a gente faz uma intervenção precoce, A gente pode evitar isso.
14: Para a diretora, os cuidados devem ser ainda maiores para pacientes acima de 60 anos com diabetes, hipertensão e obesidade. Essas doenças crônicas acabam agravadas com a dengue. Um cuidado fundamental é se hidratar.
15: Beber água, água, água. Não existe um medicamento para dengue, mas a água é o remédio. A dengue é uma doença evitável, né, tanto de se transmitir quanto de evoluir para a morte.
14: Segundo a diretora do Departamento de Doenças Transmissíveis do Ministério da Saúde, a hidratação pode ser via oral ou mesmo endovenosa, em caso de agravamento dos sintomas da doença. E não se esqueça, são apenas 10 minutos por semana para proteger sua família e vizinhos da dengue. Reportagem Lívia Azevedo.
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1: Luísa Ramos.
2: Paris, segunda-feira, 18 de maio de 2026. Novos ataques russos com mais de 500 drones e mísseis atingiram várias regiões da Ucrânia na noite de domingo para esta segunda, deixando ao menos um morto e mais de 30 feridos. Cidades como Odessa e Dnipro, no sudeste da Ucrânia, relataram danos a áreas civis, incluindo prédios, escola e creche. Segundo os governadores regionais das duas cidades, várias crianças estão entre os feridos, incluindo bebês. Outras regiões do sul também registraram vítimas. Do lado russo, Moscou afirmou ter abatido drones ucranianos e relatou mortes após um ataque. Ambos os lados negam atingir áreas civis deliberadamente. Na Europa, a criação de um tribunal especial para julgar a Rússia pela invasão da Ucrânia passa à fase de implementação. 36 países europeus aprovaram oficialmente no fim de semana a formação da Corte Internacional, que será sediada em Haia, nos Países Baixos. Em pleno conflito no Oriente Médio, os ministros das Finanças do G7 se reúnem em Paris hoje e terça-feira. Entre as prioridades do encontro está a análise das consequências econômicas da guerra e do bloqueio do Estreito de Hormuz pelo Irã, primordial para o transporte de petróleo e fertilizantes, que provocou forte aumento nos preços, além de discutir formas de reduzir a dependência de minerais críticos chineses. O Brasil é um dos países convidados a fazer parte dos debates. O ministro da Fazenda, Dário Durigan, participa da reunião e também terá uma série de reuniões bilaterais, como com o presidente da Agência Internacional de Energia, Fatih Birol. O acesso a minerais críticos e o papel do Brasil nesse contexto é um dos focos da agenda de Durigan em Paris. O número de execuções no mundo atingiu em 2025 o nível mais alto desde 1981, com 2.707 casos, segundo o relatório anual da Anistia Internacional divulgado nesta segunda-feira. O aumento de 78% em relação a 2024 foi impulsionado principalmente pelo Irã, responsável por 80% das execuções registradas. Em entrevista à RFI, a secretária-geral da Anistia Internacional, Agnès Callamard, explicou que um dos motivos é que o governo iraniano utiliza a pena de morte como instrumento de repressão e controle. Da Rádio França Internacional para a agência Rádio Web de Paris, Luísa Ramos.
3: Nesta terça-feira, 19 de maio, completa um ano da estreia mundial do filme brasileiro O Agente Secreto, do diretor pernambucano Kleber Mendonça Filho, no Festival de Cinema de Cannes, na França. E a trajetória do longa celebra um marco histórico. O Agente Secreto se tornou a produção brasileira com o maior número de prêmios internacionais da história. Até agora, são 99 conquistas acumuladas. As primeiras premiações em terras estrangeiras aconteceram inclusive no Festival Francês, onde o filme conquistou 4 prêmios, entre eles os de melhor diretor para Kleber e de melhor ator para o protagonista Wagner Moura. Depois disso, o longa colecionou vitórias em festivais e premiações da crítica especializada em cidades como Nova York, Chicago, Lima, Zurique e Málaga. Entre os reconhecimentos mais importantes estão o Golden Globe Awards de melhor ator em filme de drama para Wagner Moura e o prêmio de melhor filme em língua não inglesa. As conquistas mais recentes vieram agora em maio, durante a 13ª edição do Prêmio Platino, realizado no México. O Agente Secreto levou 8 troféus, entre eles os de melhor filme ibero-americano, melhor ator, melhor diretor e melhor roteiro. O Platino é considerado a principal premiação do cinema, da televisão e do streaming da comunidade ibero-americana, reunindo produções da América Latina, Espanha e Portugal. Para celebrar a marca histórica e o aniversário de um ano da estreia mundial, a distribuidora do filme no Brasil vai promover exibições especiais em cópias de 35mm nos cinemas brasileiros. As primeiras cidades a receber as sessões serão São Paulo, no espaço Petrobras de Cinema, e Fortaleza, no Cinema do Dragão. Na capital paulista, as sessões diárias seguem até esta quarta-feira, sempre às 20h30. E na capital cearense haverá uma única sessão no sábado, às 16h. O agente secreto já ultrapassou a marca de 2,5 milhões de espectadores nos cinemas brasileiros e também está disponível no streaming. Da Rádio Nacional em São Luís, Madison Euler.
0: Uma plataforma de locação de imóveis foi condenada a indenizar uma cliente que se hospedou em um quarto de hotel em condições precárias. Segundo o processo, a mulher tinha reservado a hospedagem por meio do aplicativo, num estabelecimento em Pouso Alegre, no sul de Minas. Ela precisa

0: resposta. Para não comprometer o concurso, decidiu ficar no quarto. Ela ajuizou a ação pedindo ressarcimento em dobro do valor pago e compensação por danos morais. A empresa afirmou que atua apenas como intermediária entre proprietários dos imóveis e hóspedes e que não foi responsável pelas condições encontradas no local. O juízo da comarca de Sabará, na Grande Belo Horizonte, condenou a plataforma a indenizar a cliente em R$10 mil por danos morais. A empresa recorreu. Em segunda instância, a Justiça Mineira manteve a condenação e ajustou a indenização para R$5 mil. A turma julgadora ajustou o valor seguindo o princípio da proporcionalidade em ações semelhantes. A relatora do caso, desembargadora Mônica Libânio, destacou que, como intermediadora, a plataforma integra a cadeia de fornecimento do serviço e deve responder pelas falhas. Do Tribunal de Justiça de Minas Gerais, repórter Fabrício Veloso.
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2: Na série Curiosidades sobre as seleções da Copa do Mundo de 2026, este episódio vai falar do Canadá. E quando fala em Canadá, muita gente pensa logo em neve, temperaturas congelantes, hóquei no gelo. Mas o país guarda curiosidades e particularidades que vão muito além disso. O Canadá é o segundo maior país do mundo em território, mas tem uma população relativamente pequena. Em algumas regiões, a natureza domina completamente a paisagem. Muitas florestas grandes, lagos cristalinos, animais como alces, ursos, castores, tudo isso vivendo bem próximo da cidade. Aliás, o castor é um dos símbolos nacionais do país e aparece até nas moedas canadenses. Um outro detalhe curioso é que o Canadá possui mais lagos do que o restante do mundo inteiro somado. O frio intenso também faz parte da rotina. Em algumas cidades, durante o inverno, as pessoas precisam deixar os carros ligados por alguns minutinhos antes de sair para evitar problemas no motor. Em certas regiões, túneis subterrâneos ajudam a população a circular sem enfrentar temperaturas negativas nas ruas. Um outro ponto muito interessante é a mistura cultural. O país recebe imigrantes de várias partes do mundo. Isso influencia diretamente a música, os festivais e até mesmo a culinária. Em cidades como Toronto e Montreal, é comum você ouvir vários idiomas diferentes no mesmo quarteirão. E tem também uma rivalidade muito curiosa. Enquanto parte do país fala inglês, a província de Quebec mantém forte influência francesa. Placas, escolas, serviços públicos, tudo isso por lá costuma funcionar principalmente em francês. Agora, na culinária, um dos pratos mais famosos é o poutine. É uma mistura de batata frita com queijo e molho quente. Já o maple syrup, aquele tradicional xarope de bordo, virou um símbolo nacional e acompanha desde as panquecas até as sobremesas. Agora, não dá para falar do Canadá sem citar as auroras boreais. Em algumas regiões do norte, o céu ganha cores impressionantes durante a noite, formando um verdadeiro espetáculo natural. O Canadá está na Copa do Mundo e vai estrear diante da Bósnia, em Toronto, no dia 12 de junho. Agência Rádio Web com curiosidades das seleções da Copa do Mundo, Daniela Esperon.

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1: Muito bem, 4 horas e 27 minutos, 4 e 27 aqui na província. Boa tarde para você. A gente já está acompanhando aqui algumas imagens lá do Museu do Amanhã. Um lugar bem amplo, né? Dois telões gigantes, muitas cadeiras para mais ou menos 700, 800 pessoas, muitos jornalistas, né, do mundo inteiro aguardando a convocação de Carlo Ancelotti daqui a pouquinho.

0: Isso tem notícia, informação, sucesso para você. Prefeito Ângelo fala agora sobre investimentos na saúde com 6 novos equipamentos. Estão em construção 4 unidades básicas de saúde, 2 em Cachoeira do Campo, lá no Alto do Beleza e Vila Alegre, aí pertinho do Caique, e nos bairros do Pocinho e Saramé. Além disso, também estão em processo de implementação novas UBSs nos bairros Padre Faria, Caminho da Fábrica e Antônio Dias. Vamos ouvir o prefeito Ângelo.
1: Grandes investimentos na área da saúde em Ouro Preto. Com a nossa Secretaria Municipal de Saúde muito ativa e uma parceria importante com o governo federal, nós vamos lançar em breve a UBS do Alto da Beleza, que alcança uma vasta região do distrito de Cachoeira do Campo. Já temos o terreno, vamos implementar ali essa UBS, que ela é pré-construída, pré-fabricada, portanto, rapidamente ela será implantada dentro das mais modernas técnicas. É uma construção pré-fabricada, mas de altíssima qualidade. Acertamos isso com o ministro Alexandre Padilha, o ministro da Saúde, que liberou essa UBS para a Cachoeira do Campo, em vista do crescimento de Cachoeira e da necessidade de atendimento do nosso plano de governo. Nós temos uma UBS em finalização para a região do Alto da Beleza e bairros do entorno. Ela, praticamente vamos entregá-la agora no final de junho, começo de julho, a UBS do Alto da Beleza, e assim teremos também uma grande UBS moderna, espaçosa, com todos os equipamentos necessários na Vila Alegre, ao lado do Caique. Isso já está acertado, nós indicamos aquele terreno da prefeitura para essa realização. Ao mesmo tempo, estamos implantando novas UBSs em Saramenha, no Pocinho, e anunciamos também a construção da nova UBS do Padre Faria, do Caminho da Fábrica, vai atender ali Caminho da Fábrica, o Jardim Esperança, uma parte do Santa Cruz, do Alto da Cruz, e de todo o Padre Faria, toda a região do Padre Faria. Ficou acertado isso, estive lá com o secretário de saúde, Leandro Moreira, vice-prefeita Regina Braga, e vamos também iniciar em breve tempo, já está tudo acertado, concorrência já foi fechada, o posto de saúde do Antônio Dias, em frente ao Campo da Barra. São novos equipamentos de grande relevância para a política municipal de saúde e o aprimoramento dos nossos serviços disponibilizados à população ouropretana na cidade e nos distritos.
0: Notícias importantes aqui para a nossa cidade. São 4:30.
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0: Ok, 4:31, 4:31 nessa segunda-feira, 18 de maio, província 98,7. Obrigado pela sua sintonia. Daqui a pouquinho, Carlão Ancelotti. Vai chamar ou não vai o homem? Eu aposto que vai. E você, o que você acha? Daqui a pouquinho vamos

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Fernandes Sorocaba com Fiduma e Jeca. Sucesso, lançamento essa. Bora acelerar. E a gente ouviu também por aqui o sucesso de Luci Alves com a grande Elba Ramalho. De volta pro meu aconchego e bom gosto, Tenta Ser Eu. Faltando 20 para 5. O Ancelotti não costuma atrasar, né? Ele divulgou aí que vai ser 15 para 5, então deve ser daqui a pouquinho. Já estamos em conexão com a TV CBF oficial para trazer para você a convocação da seleção brasileira. E aí, o Ney vai ou não vai? Ele vai, hein? Tá chegando a hora. Faltando 19 para 5 na sequência da convocação aí do Ancelotti. A gente vai trazer para você as notícias dessa segunda, dia 18 de maio. Vamos aguardar, curtindo o som da seleção brasileira.

0: Carlo Ancelotti acaba de chegar lá no Museu do Amanhã, numa Escalade preta, top demais da conta. E está lá, já estão lá os apresentadores, entre eles o jogador Edenilson, né, que foi jogador da seleção brasileira. Já estão lá falando aí da nossa seleção brasileira. O Ancelotti acaba de chegar, vamos passar o som lá para o Museu do Amanhã com a TV CBF oficial.
1: Até agora. No total, como é que você vê essa combinação Ancelotti-Seleção Brasileira?
2: Vejo boa, em um processo normal, natural, de entender um pouco do nosso futebol, esse sentimento até que o Paulo César disse, né, de trazer essa raiz, essa essência, esse DNA para os atletas. Não é um processo tão fácil assim, tem que começar principalmente nos bastidores, nos interiores do nosso grande Brasil continente, né, para poder levar esse DNA da seleção pentacampeã do mundo. É um processo que a própria CBF tem incentivado a fazer isso com vários programas. E eu acho que o importante é a gente, que criou uma história dentro do futebol brasileiro, também está apto para poder levar essa paixão para esses quatro lugares, quatro cantos do Brasil, né? Então, é um processo difícil, né? Mas importantíssimo para o Brasil, seja na seleção, mas seja para o futebol em si, seja para os treinadores, seja para todo tipo de gente que vive e ama o futebol.
1: E Edmilson, essa extensão de vínculo do Ancelotti é uma coisa que eu fico imaginando que a gente tem que comemorar, não só porque a gente confia no trabalho dele, mas porque isso é uma sinalização da identificação entre técnico e CBF. É uma sinalização para a gente de que estão pensando parecido, de que estão na mesma página, estão com projetos em comum. Isso é muito importante.
2: É muito bom.
1: Inclusive para esta Copa do Mundo.
2: Com certeza. Eu acho que a gente vai abrir uma aspas aí e falar do que é mercado do futebol nacional, né? Uhum. Você tendo um cara tão experiente, não só como jogador, foi um grande atleta, mas como treinador, trazê-lo para o Brasil, as coisas começam a melhorar. Não só no mercado sudeste, Rio, São Paulo, mas também no grande Brasil que a gente tem, né? Nos estados onde não tem time em Série A, nos estados que o futebol tampouco também é muito protagonista. Então, essa identidade dele de paizão, vamos dizer assim, de abraçar o futebol brasileiro como se fosse a nação dele, né? E é a nação dele, é fundamental. E voltando para a seleção brasileira, pode ter certeza que o Brasil precisa de uma boa apresentação, o Brasil precisa de um bom Mundial para a gente poder realmente voltar a sorrir e voltar a colher frutos.
1: Tem uma coisa, você fala do Ancelotti brasileiro, tem uma coisa nele que eu gosto muito, que é o interesse dele pelo nosso idioma. O Ancelotti chegou aqui e falou português muito rápido, ele dá todas as entrevistas dele em português. Isso não é só uma facilidade linguística para ele entrar em contato com a equipe dele, com os liderados, com as lideranças dele, é também uma revelação de identificação cultural.
2: Com certeza, eu acho que é italiano, eu sou de descendência italiana. Os italianos têm esse amor, esse carinho por as pessoas que te recebem bem, né? E ele foi muito bem recebido desde o primeiro dia que chegou aqui. O Ancelotti sempre, sempre frisou atletas da própria seleção brasileira que ele trabalhou em clubes, né? Caso do Kaká, o Amoroso, o Cafu, essa rapaziada toda. E essa conexão, né, com o Rio de Janeiro, com o Brasil em si, tem dado uma confiança enorme dentro de pouco tempo, né? Imagina esse cara até 2030 com a gente, né? Ensinando a gente a melhorar nossas categorias de base, né? A própria CBF tem um GT da base aí que tem...
1: E tem muito atleta jovem,
2: muito jovem,
1: que tá na expectativa da convocação hoje e que pode ser convocado. Agora, se não for, tem um ciclo inteiro pela frente com esse cara que já o conhece.
2: E o mais importante, né? Eu acabei encontrando o Estevão, né, que lamentavelmente
1: não
2: vai participar dessa seleção, né, um menino que... E ele falou assim, quase chorando, falou, pô, Ed, eu não entendo ainda por quê. Eu falei, cara, se prepara, essa página já virou, se prepara que você vai ser o cara de 2030.
1: Uhum.
2: E ele me olhou bem assim, cara, vou me preparar. Então tem uma geração de jovens atletas, assim como o Paulo César falou, eu fui campeão do mundo com 19 anos, o Clodoaldo também tinha 19 anos. Né, o Hendrick tem 18, 19, tem uma geração muito boa, e essa é a importância desse futuro. ter um cara sólido, um cara experiente, ganhador e o paizão que vai abraçar o futebol brasileiro.
1: E esse intercâmbio cultural, já mudamos, melhoramos taticamente a partir do estilo europeu de Carlos?
2: Eu acho que ele já tem um perfil diferente. Você vai ver uma seleção brasileira ali bem, bem defensivamente. Eu acho que é importante você ter uma Copa do Mundo. É importante você ter uma defesa sólida. Eu falo isso aí porque em 2002 a gente tomou só 4 gols, né, em 7 jogos. Em 94 a gente tomou só 3 em 7 jogos. Né? Então a importância é... Você vê que a nossa seleção é uma seleção que vai defender bem. Como a gente tem muito jogador rápido de contra-ataque, o sistema tático vai ser assim, né? Talvez a gente não vai ver uma seleção que vai ter 70% de posse de bola, tal, tal, tal, mas vai ser uma seleção bem decisiva. Quando tiver, o contra-ataque vai ser bem decisivo.
1: E tem uma coincidência que, claro, eu adoro, todo mundo adora, que é a coincidência com a Copa de 94, aquela coisa do jejum de 24 anos sem ganhar a Copa do Mundo, agora, na sequência, uma Copa nos Estados Unidos para quebrar esse jejum. Eu acho super legal falar dessa coincidência. Agora, para o jogador, ela pode bater também como uma pressão muito grande, com uma autocobrança muito grande. Ter um cara ali da altura, do peso de Ancelotti, da blindada nesse fator emocional. Opa, estamos acompanhando agora o homem, a chegada de Carlo Ancelotti ao Museu do Amanhã, onde dentro de instantes começará o grande evento da convocação da seleção brasileira para a Copa do Mundo de 2026. Ancelotti se aproxima, dá um beijinho na mulher, dá um beijo na esposa, uma sinalização de carinho, de sorte desse cara com alma brasileira, muito afetivo, que chega aqui para anunciar o nome dos 26 jogadores que vão com ele a Estados Unidos, México e Canadá, com o objetivo de fazer história, de trazer para o Brasil o hexacampeonato mundial, de consagrar esse grande encontro entre o maior treinador e a maior seleção da história. Ayana Simões, é com você!
3: Obrigada, Lisandra. Muita gente aqui acompanhando.
0: Muito bem, nós estamos aí acompanhando direto da TV CBF Oficial a convocação da seleção brasileira. O Ancelotti vai falar agora com exclusividade para o canal da CBF. Vamos ouvi-los.
3: A pergunta é: mistura de jogadores experientes com jovens talentos, como é que foi encontrar o equilíbrio para montar essa lista que o senhor vai anunciar daqui a pouco, mas não só pensando na Copa, pensando no legado para a seleção brasileira?
4: Eu acho que é uma lista feita com muitas evaluações durante todos os anos, feita com competência, feita com paisão, feita com conhecimento. Eu acho que o trabalho feito foi muito bom. Vai ser uma lista perfeita? Acho que não. Pero una lista con menos errores posibles. Es una lista para tener la oportunidad de hacer un campeonato del mundo espectacular.
3: Obrigada, Mister. Sucesso na Copa do Mundo.
0: Ok, e portanto, entrevista exclusiva para a TV CBF, a primeira entrevista logo na entrada do Ancelotti, lá no Museu da Manhã, lugar sensacional. E ele vai entrar, obviamente deve demorar mais um pouquinho, né, que vai entrar, está cumprimentando as pessoas, não sei se vai dar entrevista mais para outros canais, outros veículos, né, de comunicação, até sair realmente a lista, nós vamos acompanhar. Estamos aqui em link com o canal oficial da CBF, Confederação Brasileira de Futebol. Ancelotti nesse momento entrando com sua esposa lá para fazer a convocação.
1: Que privilégio essa entrevista exclusiva com o Carlo Ancelotti, exclusiva para a CBF TV. Ninguém mais, além de nós, além de Ayana, falará com o Ancelotti antes do anúncio desta lista. Edmilson não ouviu o Ancelotti, então eu vou te dizer que ele falou que montou esta lista, anotei aqui, com competência, paixão, falávamos de paixão e conhecimento. Disse ainda que não será uma lista perfeita, mas terá a menor quantidade de erros possível para fazermos um campeonato espetacular.
2: Sobra, né, entendedor daquilo que realmente é um elenco, é um time, né? A gente não sabe o que tem nessa lista, mas também é muito importante falar que esse cara é um cara estratégico, né? Não só como jogava na posição que ele jogava, mas também no Real Madrid, né? E aquilo, paixão, seriedade e comprometimento acima com a nação. E na hora que ele entrar aqui ainda, ver esse palco montado com a nata do futebol brasileiro, né? Que a gente tem ex-jogador, aqui tem jogador em atividade, tem jornalista, tem presidente de federação, tá bonito, tem jornalista.
1: 14 países
2: pô,
1: aqui, 14 países pediram credenciamento para colocar a sua imprensa neste espaço, o que é muito revelador da relevância que o futebol brasileiro, que Carlo Ancelotti, que a seleção brasileira tem no cenário mundial.
2: Não, tá de parabéns, porque...
1: Essa é a história que você fez, cara, tá de parabéns você.
2: Obrigado, pô. Não, tá de parabéns todos nós que vivemos com paixão a seleção brasileira, né? Porque a seleção brasileira não é do tetra, do tri, do bi, do campeão. É do povo brasileiro, é de quem ama o futebol brasileiro, seja do sul, do norte, aquele que onde tem uma bola de futebol é brasileiro. Então a gente tem que viver, a Copa do Mundo já começou a partir do momento que o nosso Mister der os 26 convocados.
1: Agora, papinho nosso aqui, Carleto, alma de brasileiro, campeão pra caramba, já viveu de tudo no futebol, agora já viveu isso aqui. Eu posso, diretor, eu posso levantar pra mostrar como é que tá isso aqui? Você
2: tá me sensacional, tá sensacional.
1: Câmeras, a gente pode? A gente pode rodar, não? Posso mostrar, vai, disse meu diretor. Então pode, ó, levantei, hein?
2: Só cuidado com o seu cabo. Pera aí, te ajuda aqui, Liv.
1: Vamos lá,
2: me acompanhe. Tem que acompanhar.
1: Já volto, tá?
0: Muito bem, a gente está acompanhando ao vivo, né, a convocação da seleção brasileira através do canal oficial da CBF, Confederação Brasileira de Futebol, aqui na província. Logo após, tem aí o nosso giro de notícias, notícias importantes, entre elas o presidente Lula, né, falando aí do acelerador de partículas.
1: Plateia já aguardando, em enorme expectativa. Daqui a pouquíssimos minutos vai começar o grande show da convocação da seleção brasileira para a Copa do Mundo de 2026. Teremos shows, teremos desfile, teremos grandes surpresas e teremos Carlo Ancelotti ali naquele palco anunciando um grande elenco para essa Copa que nos aguarda. Vamos aqui, deixa eu voltar. Vem para cá. Vem cá.
2: Tá bonito, né? Tá bonito. Tem que mostrar isso aqui porque... Parabenizar todo o departamento de marketing, em nome do Bernardo, que fez uma convocação diferente, de pentacampeão.
1: Mas você precisa saber o nome de diretor
2: aqui. Ah, porque o Bernardo,
1: quero
2: claro.
1: Quero parabenizar também o Bernardo, quero parabenizar o Mário, eu quero... Júlia Velar, parabéns.
2: Parabéns a todo mundo, né? Mas, cara, é uma apresentação, sabe? É uma apresentação de pentacampeão. Eu acho que a gente viveu algumas convocações um pouco assim, sem ar. Ah, mas tem gente que critica, não é muita coisa não. A gente é o melhor, a melhor é a seleção mais campeã do mundo. A gente tem que fazer uma festa bonita porque é em quatro anos que acontece isso.
1: E eu sei que nós estamos aqui nos minutos finais, eu já estou avistando a possibilidade de um outro convidado para encerrar com a gente aqui ao nosso lado. Ó, a nossa produtora tá ali chamando. Rafael, venha pra cá. Rafael Portugal. Ah, já tivemos.
2: Ricardinho.
1: Ex-jogador, que é comentarista. Ex-jogador. Já tivemos tri, já tivemos penta, já tivemos atleta olímpico. Agora fala, teremos um.
2: Vem, meu irmão. Tá bom? Beleza?
1: Rafael, tudo bem? Lisandro, bem-vindo. Senta aqui com a gente. Honra nossa. O que você está esperando desse evento de hoje? Você veio para ver o show?
5: Eu estou muito animado.
1: Qual show você está esperando ver ali hoje?
5: Quase,
1: pra... microfone.
5: Desculpa, eu quase não vim para cá,
1: tá
5: porque eu vim...
1: Não estou acostumado, né, com o microfone aí.
5: Não estou acostumado. Sempre com aquele headsetzinho. Mas mentira, eu faço um show de... Alô, som? Ei, testando. Eu faço um show de stand-up com esse aqui.
1: Ah, tá.
5: No domingão que eu uso.
1: Eu te sigo, tá?
5: Me segue.
0: Olha aí o Rafael Portugal chegando lá na live da nossa CBF TV oficial. Ancelotti agora tá caminhando lá já dentro do local, né? Em meio ao auditório, ele tá se sentando. Lá no auditório. Devemos ter algum evento aí antes. Vamos acompanhar.
5: Oh, sorry. I don't speak. Aí ele foi pro show português.
1: Mas tu manda, I'm Brazilian, porque ele tá valendo pra caramba.
5: Aí ele falou, não, eu conheço você, não sei o quê. E falou com o português dele. Falou que me conhecia.
1: Aí ele te conhece? Provavelmente que viu o teu show. Você foi... Onde você tava?
5: Eu tava em São Paulo.
1: Mas eu tava em Nova York também.
5: Em Nova York eu fiz. Que loucura, né?
1: Menino.
5: Carreira internacional.
1: Você sabe que a nossa final vai ser lá. Eu, se sou você, eu marco um showzinho ali perto da data de 19 de julho.
5: Porque o que vai ter de brasileira ali,
1: né? Tem uma programação maneira.
5: Nossa, não tinha pensado nisso, minha amiga.
1: Final da Copa do Mundo, 19 de julho.
5: Gente do céu, como é que eu não pensei?
1: Em Nova York.
5: Vai começar alguma coisa já?
1: MetLife Stadium em Nova York. Ó, tá tendo uma movimentação ali no palco.
5: Agora é uma orquestra entrando.
1: Mas de verdade, assim, o que te trouxe aqui? A paixão pelo futebol?
5: Eu sou muito apaixonado pelo futebol, mas eu tenho a Copa do Mundo em especial. Eu acho que para todos nós traz uma lembrança afetiva, uma coisa boa, sabe? Eu sou criado na Zona Oeste do Rio, então tudo era muito... Vamos juntar um dinheirinho para pintar a rua? Olha o meu chefe ali. O chefe tá ali. Vamos juntar um dinheirinho pra pintar a rua, vamos botar as bandeirinhas, vamos botar as coisas. Então essa expectativa do jogo...
1: E vamos começar agora me despedindo de Rafael Portugal, dizendo para Edmilson que já já estaremos de volta para comentar a convocação de Ancelotti. Vamos para o grande evento desta convocação para a Copa do Mundo 2026. Bate no peito, bora Brasil!

0: Estamos acompanhando ao vivo o evento de convocação da Seleção Brasileira, direto lá do Museu do Amanhã, no Rio de Janeiro. Carlo Ancelotti está sentado lá na primeira fila e está aguardando. Daqui a pouquinho ele vai anunciar os jogadores que vão representar o Brasil nessa Copa 2026.
1: Boa tarde, povo brasileiro! Eu me chamo José e venho aqui para lhes dizer que de 1958 até agora são 68 anos de uma grande história.
2: Marca 2.
3: Zero Brasil, Suécia. 4 minutos decorridos no estádio de Rotunda em Solna.
4: Mãe, a Suécia fica tão longe daqui, né?
5: Hoje não.
3: Drible espetacular, ele vai tirar a tira e gol!
4: Vamos! Gol do Brasil! Vamos! Eu nunca vou esquecer o Pelé, o Garrincha, o Didi, o Vavá e o Zagallo.
5: O mundo nunca mais vai esquecer nenhum deles, João. Aqui, vou te dar esse colar com essa estrela pra você sempre se lembrar desse dia.

0: Será que dá sem o Pelé?
1: Fica tranquilo. A gente tem o Garrincha, Amarildo, o Possesso e o Zito. Esse time nasceu pra vencer.
2: Ponta violenta, gol!
3: Gol! Gol do Brasil!
2: Gol do Brasil!
3: Gol do Brasil!

0: Apita o árbitro. Abre-se as cortinas e começa a etapa final. Tostão, entrada, bola para Pelé, Pelé retarda para Clodoaldo.
1: Ô, João, meu bem, desse jeito você tá mais agitado que o neném que tá aqui na minha barriga.
2: Se eu tivesse no seu lugar, eu ia ter esse menino agora.
1: Ai, meu Deus. Olha.
2: Claro, pro lado aqui. O Carlos Alberto entrando aqui. Bate, bate, bate, bate.
1: Vamos! Eu não acredito! Eu não acredito!

0: João, meu Deus!
1: 24 anos sem título, ó. Deixaram minha cabeça todinha branca.
2: E eu então, ó.
3: Tá aqui, pior é sua, que eu. Tafarel, bateu no meio do gol, pra que se mexer?
1: Ai, meu Deus, que aflição. Será que isso não vai acabar nunca?
2: Ai, meu Deus, como será que isso vai acabar?
1: Ai, meu
3: bateu,
1: Deus.
3: Bateu, bateu, acabou!

0: Vem, vem.
1: Ai, meu Deus, já começou esse jogo?
2: Está começando.
1: Ai, meu Deus. Será que dessa vez ele vai trazer essa taça pra gente?
3: Ele insiste, briga pela bola. Insiste, Ronaldinho.
1: É agora, hein?
3: Pro Rivaldo. Abre o espaço, bateu pro gol. Olha o que é, Ronaldinho, bateu.
0: Gol! Gol!

0: show.
1: Muito bem, 5 horas e 7 minutos aqui na província, estamos acompanhando direto lá do Museu do Amanhã o evento de convocação da Seleção Brasileira. A gente acabou de acompanhar aí um resumo, né, das conquistas do Brasil nas Copas do Mundo.
2: Eu estou muito curioso com essa convocação.
3: Ah, vô, relaxa, o Brasil só tem craque.
2: Ah, e agora é o Hexa. E todo mundo vai ter que engolir. Você acredita que seu avô acompanhou todas as listas desde 1958?
3: Sério?
2: São 5 estrelas. 5! E a sexta tá aqui, ó.
3: É, o grande dia é hoje. O grande lance é a convocação. Vô, você acredita mesmo que o Hexa vem?
2: É claro que eu acredito, meu neto!

0: Mais uma vez, o Hexa vai ter que esperar.
1: Escuta isso. Esse é um chamado. Um chamado para bater de frente. De 4 em 4 anos, o país inteiro vibra na mesma emoção. Daqui de dentro, eu já vi isso acontecer. Ano de Copa também é nosso ano. Porque nunca existiu Copa sem a nossa camisa. Nós somos herdeiros do maior reinado que o futebol já viu. E torcer é o nosso legado. Às vezes bate o medo, bate a dúvida, bate a insegurança. E a gente segue, faz meme, diz que é só futebol. Mas não é. Porque quando isso bate, bate onde dói. Então é quando dizem que acabou, que o futebol morreu, que não é mais como antigamente. Mas daqui de dentro, eu já vi isso acontecer antes. E eu já vi a gente dar a volta por cima. Porque na vida e no futebol, o brasileiro sempre bate de frente. Bate onde mora o orgulho. Bate, que eu bato de volta.
2: A todos! Agora sim, boa tarde,
3: gente! Querida Érica!
2: Oi, parceiro, Tino!
3: Gente, muito boa tarde a todos! Bem-vindo ao Museu do Amanhã, bem-vindo a essa cerimônia que eu nunca vi nada igual em termos de convocação.
4: 5:11 aqui na província, Tino Marcos e a Érica Janus, agora a apresentação da convocação da Seleção Brasileira.
3: Histórico. E ninguém sabe fazer, como nós, brasileiros, uma cerimônia como essa, Érica.
2: A maior vencedora do mundo, né, Tino?
3: Vamos que vamos!
2: Tudo muda, gente, menos o nosso amor pela seleção. Bem-vindo!
3: Então, muito boa tarde a todos. Olá, hello, tchau, ni hao, olá. Temos aqui jornalistas de 14 países, porque hoje é um dia muito especial. A gente vai dar nome, ou melhor, nomes, para esse amor. Chegou a hora de conhecer os 26 convocados da Seleção Brasileira para a Copa do Mundo.
2: Tino, só de você falar em convocação, meu coração já está aqui, ó, batendo mais forte. Vocês estão sentindo? Sentiu aí, Tino? Confere.
3: Senti, Érica. Como senti. Atenção, está no ar, a expectativa, tudo ao vivo aqui, ansiedade. Olha, se você tá assim, imagina os jogadores essa hora.
2: Tino, só um minutinho. Gente, desculpa, só um minutinho.
3: O que foi?
2: Parece que eu vou ter uma prévia aqui da lista, vou poder falar alguns nomes. Só um minuto.
3: Hã? Érica? Érica?
2: Diga lá, Tino. Só um minuto. Tô brincando, Tino, não posso falar nada. Ancelotti não deixa.
3: Vai queimar a largada, pelo amor de Deus, né, Érica?
2: Tô brincando.
3: Ah, meu coração até disparou aqui.
2: Queria, mas não tenho.
3: Valeu, gente. Então vamos baixar um pouquinho a frequência, essa frequência cardíaca, essa ansiedade, porque antes de qualquer coisa, nós gostaríamos de convidar aqui ao palco um dos responsáveis por esse encontro de hoje e também pela nossa seleção. Recebam Samir Chaud, presidente da CBF.
2: Bem-vindo, presidente.
5: Bem-vindo também. Bem. Oi. Boa tarde. Boa tarde a todos. Nossa, coração aqui batendo a mil.
3: Já começou bom.
5: Boa tarde a todos que assistem pelo Brasil, pelo mundo todo. Acho que nesse momento tão importante para toda a nação brasileira, muita coisa mudou na CBF. E a grande prova disso é esse evento, o maior evento de convocação de todos os tempos. Nesses últimos meses, né, à frente da CBF, essa nova gestão, fizemos mudanças estruturais no futebol brasileiro, modernizamos e profissionalizamos a arbitragem, trabalhamos nosso fair play financeiro, Trabalhamos agora, estamos trabalhando a nossa base, com a criação do GT da base. Então, tudo isso para profissionalizar ainda mais o futebol brasileiro. Então, é com muito orgulho que eu estou aqui hoje, ansioso, muito esperançoso, mas que é um novo momento do futebol brasileiro.
3: Muito bem, muito obrigado então ao presidente. A gente realmente está vivendo toda essa expectativa e eu diria o seguinte, a gente tem praticamente um ano desde que Carlo Ancelotti passou a ser o nosso comandante e você também, Samir, assumiu a seleção, ou assumiu a CBF, também há um ano, né? Então, assim, basicamente, assim, o que, que você acha que marcou esse último ano da CBF?
5: Bem, um ano marcado por muitas mudanças, por muito trabalho. Nós estamos trabalhando diariamente, profundamente, para mudar o futebol brasileiro, para colocar o nosso futebol brasileiro onde nunca deveria ter saído. E nesses um ano de gestão, eu falo para você, te confesso agora, que é o momento mais emocionante.
3: Estou vendo aqui de perto, hein, gente?
5: Nem na minha posse eu fiquei tão ansioso e tão emocionado como estou hoje. Então, estamos trabalhando dioturnamente para cada vez mais nós conseguimos colocar o futebol brasileiro de volta no lugar de onde não deveria ter saído.
3: Que bom, que bom.
2: Parabéns por todo o trabalho, presidente. Quero saber se você tem algum recado para a torcida, para os brasileiros que estão aqui nessa expectativa.
5: Bem, o recado que eu tenho para todos é um recado de confiança. Confiem e acreditem no nosso trabalho. É um trabalho muito técnico que foi feito nesses um ano, com toda a gestão do nosso professor Carlos Ancelotti, Rodrigo Caetano, toda a equipe da comissão técnica. E a comissão técnica está viajando agora para os Estados Unidos com toda a estrutura necessária para representarmos o Brasil de uma forma ímpar. Então, toda a estrutura foi fornecida. E quero aqui também, de antemão, agradecer ao governo e prefeitura, à Marinha, que nos ajudaram a fazer esse grande evento dessa noite. Agradecer todos os colaboradores, todos os parceiros, todos os patrocinadores. E quero principalmente agradecer a toda a torcida brasileira que nesse um ano de gestão, que estamos completando dia 25, que mandaram muitos recados de incentivo, de motivação. E isso é o combustível para nós trabalharmos todos os dias pensando no futebol brasileiro. Então, eu estou muito confiante. Eu acredito que eu e o Mister somos mais confiantes nesse Hexa, nesse trabalho que vem sendo realizado. E podem acreditar, o Hexa vem. E no ano que vem tem mais. E a festa vai ser aqui na nossa casa.
3: Boa! A gente vai assistir agora um vídeo da seleção feminina. Vamos ver.

0: Chegando a hora! Chegando
1: que vídeo,
0: a hora,
1: hein? De arrepiar! Obrigada,
0: nossa,
1: presidente.
0: Nossa, estou aqui arrepiado. Presidente, muito obrigado. Toda sorte para o Brasil, para o Brasil, para todos nós. Valeu.
2: Rumo ao Hexa e ao nosso primeiro título feminino.
0: Boa!
1: É isso, se a seleção masculina embarca rumo à Copa no dia 1º de junho, no ano que vem a festa será aqui na nossa casa. Agora vocês imaginem conquistar a primeira estrela dessa camisa em casa, diante da torcida, vai ser incrível.
0: Olha, Eric, isso aí é um sonho com grandes chances, eu diria, de se tornar realidade, viu?
1: Eu acredito, Tino. Dois títulos em duas campanhas invictas nas duas últimas competições que disputou Copa América em 2025 e também a FIFA Series neste ano. E o melhor, com a torcida abraçando e apoiando a seleção feminina como nunca. Outro patamar, minha gente.
0: E para falar dessa nova realidade, a gente chama ao palco três dos maiores responsáveis por ela. Aline Pellegrino, ex-capitã da seleção, gerente de competições femininas da CBF e diretora executiva de legado e relações institucionais da Copa do Mundo FIFA 2027. Também Cris Gambaré, coordenadora técnica de seleções femininas da CBF. E também o grande Arthur Elias. O vencedor, um técnico vencedor dessa seleção brasileira. Sejam muito bem-vindos. Oi, Aline.
3: Bem-vinda.
1: Obrigada.
3: Obrigado.
0: Oi, Cris. Tudo bem?
3: Obrigado.
0: E aí, mister? Tudo bem?
4: Tudo bem, você?
1: Bom, Aline, você é um ícone do futebol feminino no Brasil e hoje tem uma posição de destaque, né, no futebol feminino.
3: Total.
1: Como dirigente. E o futebol feminino mudou muito, né, desde que você começou. Qual pode ser feita a comparação, a expectativa dessa Copa para a Copa do Mundo que está vindo aí daqui um ano no Brasil, em casa, é mais emocionante, né?
5: Com certeza. Boa tarde, Érica. Boa tarde, Tino. Boa tarde a todas e todos aqui presentes nesse evento grandioso e importante. Aproveitar a oportunidade para falar também da Copa do Mundo Feminina. Eu acho que é um momento incrível, é uma oportunidade única. Eu comecei a jogar futebol com 6 anos, não tinham muitas meninas, eu não via mulheres jogando na televisão. E tive a oportunidade com a seleção brasileira em 2007 de disputar um Pan-Americano aqui no Rio de Janeiro, 72 mil pessoas no Maracanã. Na sequência a gente foi para a Copa do Mundo, teve o vice-campeonato naquele ano, muito importante, que é a gente vai mudar esse resultado e vai subir um degrau dessa primeira estrela o ano que vem. E naquele momento ainda não tinham as competições nacionais estruturadas. E hoje a CBF, através da gestão do presidente Samir, através da diretoria de competições, tem 9 competições femininas nacionais acontecendo, 5 competições adultas, 5 competições da categoria de base. E num crescimento único e importante, que quando a gente pensa numa Copa do Mundo, é o maior evento esportivo.

0: responsável, né, pela organização das seleções femininas desde as categorias de base, né? Então você poderia falar assim um pouco do que a gente vai ter pela frente nesses próximos e emocionantes 12 meses na preparação da seleção feminina para a Copa do Mundo?
1: É, falar sobre esse assunto aqui, lógico, também com toda a plateia envolvendo o futebol, mas esses 12 próximos meses a gente já está trabalhando muito incansavelmente, seriamente, para realmente desenvolver o melhor da Copa do Mundo aqui no Brasil. Faltam mais de 400 dias para estar acontecendo esse evento aqui, então a preparação já está intensa, muita observação técnica de atletas e de todas as categorias. É, integração entre os clubes, que eu acho que os clubes nesse momento são fundamentais para esse nosso processo de crescimento e de evolução. É, e contando todo com a torcida, porque a torcida faz toda a diferença para nós. Quando fala-se da torcida, a torcida hoje abraça muito a seleção. Haja visto nesse vídeo que foi passado, que realmente a torcida está bem engajada com a seleção feminina. Então existe todo um processo, não só de organização fora de campo, como dentro de campo. E esse planejamento já começou. Né? A CBF realmente já abraçou todo o nosso planejamento, o processo, e nós já começamos a estender isso para a Copa do Mundo. Mas, sim, realmente o nosso, esse trabalho sendo feito e sendo visto aqui dentro, nós não vamos conseguir chegar aonde nós queremos chegar. Então, um sonho e o projeto nosso, incansavelmente, de muito trabalho, é estar buscando o melhor sonho, a melhor história, mas mais importante é escrever uma linda história dentro do futebol brasileiro feminino. E em busca da primeira estrela na nossa camisa. Então, deixamos aqui um recadinho para que realmente a gente vá em busca e vai trabalhar muito para isso.
0: Vamos em busca dela.
2: Ah, incrível. Arthur, e daqui a pouco, né, menos de um ano, vai ser a vez da sua convocação. O que ainda está faltando observar? E como ainda mesclar a experiência dos jogadoras tão importantes com a energia das jogadoras recém-chegadas nas últimas competições?
3: Bom, boa tarde a todas, boa tarde a todos. Bastante coisa ainda, um ano é muito tempo no futebol, né? Um pouco mais até do que tivemos para os Jogos Olímpicos. É, desde lá a gente vem preparando a seleção para esse momento, para a Copa do Mundo aqui no nosso país. É, a gente tem um grupo que, como é normal em uma seleção, com jovens e com jogadoras experientes, essa mescla ela é importante, natural, porque numa seleção você escolhe as melhores, as que vivem os melhores momentos, e as avaliações são feitas constantemente. Então a gente tem mais esse tempo para escolher as jogadoras certas, para nos representar nesse momento tão importante para o futebol feminino. E o nosso ambiente é o melhor possível, um ambiente de muita união, de muita alegria, de muito orgulho de vestir a camisa da seleção brasileira. E também na expectativa da Copa do Mundo masculina, ao Mister, ao Rodrigo, ao presidente, toda a comissão, toda a diretoria, desejo aí uma excelente preparação e uma excelente Copa do Mundo para nós.
0: Muito bem, é isso aí.
2: Obrigada.
0: Que eles tragam inspiração para, na volta dessa Copa, para vocês, né? É isso aí, gente. Muito obrigado a participação de vocês. Parabéns pelo trabalho, Aline, Cris, grande Arthur. Valeu,
2: boa sorte
0: demais
2: já
0: a todos para vocês. Pois é, gente, é isso aí. Olhar para o futuro, né? Saber o próximo passo. Tudo isso é muito importante, né, Erika?
2: Mas uma coisa importante é não esquecer do caminho que nos trouxe até aqui. Isso vale para tudo. Inclusive, porque eu aposto que todas, absolutamente todas as outras seleções desse planeta e arredores gostariam de ter essas 5 estrelas aí na camisa, né?
0: Não resta a menor dúvida. E para falar da missão de construir um futuro que valoriza o passado, a gente convida ao palco Gustavo Dias Henrique, vice-presidente da CBF. Por favor, Gustavo. Bem-vindo. Obrigado. Tudo bem?
2: Bem-vindo.
4: Boa noite a todos, boa tarde, boa noite. É uma honra para todos os senhores que conduzem o futebol brasileiro, os presidentes das federações, e eu quero cumprimentar na pessoa do meu querido Zé Vanildo, nosso decano, e essa renovação que a CBF passa. Nós

0: Como o Sami disse muito bem, estamos revolucionando o futebol em um ano. Estamos enfrentando não só, como o Sami disse, o fair play financeiro, como o calendário também do futebol brasileiro. Um calendário tão criticado, um calendário tão achincalhado por todos. E nós estamos enfrentando para que a gente possa mudar o futebol brasileiro. Mas hoje, nesse dia tão especial, Tino e Érica, a gente quer fazer uma homenagem aos nossos, todos os nossos campeões do mundo. A CBF, ela pensou em novamente criar o time das lendas. E esse time das lendas, através de uma conversa que nós tivemos com o presidente Infantino, ele falou: a CBF precisa trazer os campeões do mundo de volta. A CBF precisa fazer os jovens sonhar novamente com esses campeões. E eu queria que todos os campeões do mundo ficassem de pé aqui nessa tarde.
1: Opa!
0: Todos os campeões que estão presentes.
1: Cadê os campeões do mundo?
0: Eu vi o Bebeto, Romário, Zinho.
1: Olha,
0: queria que todos
1: isso.
0: Ficassem de pé e aplaudissem Taffarel, Branco. Uma salva de palma e homenagem ao Romário, nosso senador Romário, ao Edilson. A CBF faz uma transição de geração, mas a gente sabe que temos que valorizar os campeões do mundo. Muito obrigado a cada um dos senhores e que hoje, mister, a sua responsabilidade é muito grande. Essa nação ama o futebol, nós amamos o futebol e acreditamos que a nossa seleção está muito bem entregue para um italiano com coração e a alma de brasileiro. Muito obrigado.
1: Obrigado, Gustavo. Que legal, gente, que legal ver campeões do mundo, ver essas lendas do futebol reunidas aqui. Encontrei várias delas por aqui. Entrevistei essa galera todinha, né? Sou muito privilegiado.
2: Depois
1: cara.
2: Me conta umas histórias.
1: Tá ali Branco, tá ali Romário, tá ali Taffarel. Gente, pô, é bom demais a gente viver essa glória. Isso dá um suporte muito importante para quem vai carregar essa camisa. Eu sempre digo que a Copa de 94 deu muita leveza ao futebol brasileiro, porque tirou das costas aquele peso de 24 anos e o Brasil jogou com mais naturalidade. Então, mais uma vez, obrigado ao Gustavo. E falando em lendas, né, a gente está falando de lendas, a gente se despediu hoje, é uma notícia que a gente não gostaria de dar, de um grandíssimo jogador, o Giovani, o pequeno príncipe, ídolo do Vasco, símbolo do futebol do Espírito Santo. E um craque que brilhou na seleção brasileira. Foi um grande jogador. Em determinado momento era o grande meio campista da seleção brasileira, lá nos anos 80, quando Carlos Alberto Silva era o técnico da seleção. Então, minhas condolências à família. O futebol brasileiro lamenta a perda de mais um craque, mas faz parte. Então fica aqui o nosso
2: palmas,
1: registro,
2: né?
1: Uma salva de palmas, por favor, para o Giovani.
3: Bom, gente, depois deste momento emocionante, Gustavo, obrigada.
1: Vem mais aí, vem mais, muito mais.
3: Pois é, vem aí mais um momento emocionante. Vamos ilustrar nesse telão agora a importância e a beleza quase mágica do passado na nossa seleção, com duas pedras fundamentais dessa história, que foi estrelada e que fazem uma falta danada. Então, nesse evento hoje... Vamos
1: pois é, gente, uma delas, uma dessas pessoas que a Erika está se referindo é a pessoa que tem o maior número de conquistas de Copa do Mundo da história. Duas como jogador em 58 e 62, uma como técnico em 70 e a quarta em 1994 como coordenador técnico. Claro que eu estou falando do velho Lobo, essa figura tão amada, tão idolatrada, com justiça por nós brasileiros. A outra pedra fundamental, bom, é uma palavra de três letras que já resume. Rei, acabou. Pelé, claro.

0: Agora 5h32, a gente está acompanhando o evento de convocação da seleção brasileira. Nesse momento, homenagem ao Pelé.
1: Significa tudo para mim. Realmente você perde o controle, não tem como explicar. É o país que te deu a vida, né? Eu acho que essa é a grande diferença do Brasil para o resto do mundo. É o povo.

0: amarelinha me transforma. Porque vem uma chama lá de dentro. Não adianta só um gostar da amarelinha. Eu acho que todo mundo tem que gostar. Mas isso tem que ser um todo. Tô à distância, mas o coração, a minha mente, tá pertinho. Ninguém tá me vendo. Mas eu tô entrando dentro de campo.
1: Muito lindo, gente.
2: Nossa.
1: Ele está aqui com a gente, é emocionante.
2: Estou completamente arrepiado. Parabéns a quem editou esse vídeo, hein? Os profissionais de alto nível realmente passaram uma sensibilidade, realmente. Que é o Zagallo, né, gente? E as palavras do Pelé, que coisa linda.
1: Exatamente.
2: Coisa maravilhosa.
1: Estão presentes, né? Na nossa memória, no nosso coração.
2: E agora, vamos dar uma levantada agora? Uma
1: mais parecida depois de tanta emoção.
2: Pois tá na hora de quê?
1: Bom, gente, se o amarelo da amarelinha revisita a seleção de 70, agora a gente vai fazer uma outra visita, revisitar um outro clássico. Agora, para o futebol brasileiro, em parceria com a CBF, especialmente para a Copa do Mundo de 2026, o Dilcinho, cantor Dilcinho, regravou a música do Skank, que virou um hino de várias gerações.
2: Sim.
1: Então, com vocês agora, Dilcinho cantando uma partida de futebol.
2: Boa!

0: Obrigado, muito obrigado.
1: Essa música
0: gente.
1: Valeu, realmente.
0: Senhor. Obrigado. É uma honra estar aqui podendo viver esse momento. O pagode, que é um ritmo tão tradicional do Brasil, está representando a seleção brasileira.
2: Não tenha dúvida.
0: Agradecer a galera do Skank também. Samuel Rosa, Nando Reis, compositores da música. Depois de 30 anos, a gente está podendo reviver isso agora e dividir com a nova geração também. Então...
2: Só para quem não sabe, gente, o Dilcinho, que hoje é estouradão, famosão, mas eu conheci essa figura dentro da concentração da seleção brasileira, quando ele ainda não era um cantor famoso, mas sim, vários jogadores o conheciam, o apoiavam e adoravam a música. E o Dilcinho fazia um som que eu também pude desfrutar ali um pouquinho.
0: Verdade, verdade.
2: Aí virou esse superastro aí.
0: Amém.
2: Quer dizer, um cara muito identificado realmente com esse nosso universo do futebol. Isso é muito legal.
0: Obrigado. Agradeço ao CBF pelo convite também. Uma honra estar aqui junto com vocês. Agora estou esperando o homem ali. Obrigado, gente.
1: Dilcinho, peraí,
2: Dilcinho.
1: Peraí,
2: que a
1: Erika
2: ainda tem uma perguntinha
1: aqui
2: pra você.
0: Ah, desculpa, Erika.
1: Pois é. A gente sabe o seu envolvimento com o futebol, mas eu quero saber a ansiedade. Cantou e tudo mais, mas conta pra gente. Você é super envolvido? Alguém te deu um spoiler? Algum jogador falou o quanto tá ansioso?
0: Na verdade, eu tenho alguns amigos, porque eu acho que a galera do futebol é um pouco um pagodeiro frustrado, né? Como a gente é pagodeiro, é boleiro frustrado junto. Mas acaba que tá todo mundo ansioso, né? Quem decide tá ali, ó. A gente tá bem de olho nele. E
2: tá
0: acho
2: ali,
0: que
2: ó,
0: é um momento...
2: E o Mister com a pastinha dele segurando, ó.
0: É, tá ali. Acho que o Brasil inteiro tá esperando esse momento.
2: Sim, sim.
0: É um momento muito especial para todos nós poder viver essa Copa de 2026. Tenho certeza que vai ser muita emoção e estou confiante para o Brasil poder trazer essa para a gente. Esse Hexa tem que ser agora ou nunca, meu irmão. É agora.
2: Tá certo, então.
0: Obrigado.
2: Então a gente vai te encaminhando aqui para esse lado do palco. Muito obrigado, Dilcinho. Pois é, gente. Esse ano, né, Erika, a gente tem uma novidade. Eu achei muito legal essa novidade. Cada seleção vai ter uma música, vai apresentar uma música na Copa do Mundo que vai ser executada ali nos jogos de cada seleção. Eu achei isso muito interessante. E nada melhor do que a gente ter uma olhada e essa apresentação, a gente conhecer a música que vai nos embalar durante a Copa do Mundo. Então vamos ver um trechinho?
1: Vamos, um trechinho. Eu queria mesmo todo mundo cantando aqui no palco, né, Tiago?
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0: arrepiou, hein?
1: Nossa.
0: Gente, essa música, Bate no Peito, já está em todas as plataformas de streaming. Imagina só, Tino, a seleção entrando em campo, Copa do Mundo, essa música tocando.
1: Olha, Érica, toda Copa tem as suas novidades, não é verdade? Mas essa com certeza vai ser diferente de tudo que a gente já viu. Porque pela primeira vez uma Copa do Mundo vai ser realizada em 3 países. Serão 16 cidades sedes, espalhadas por Canadá, Estados Unidos e México.
0: E esses números são grandiosos. A Copa do Mundo vai durar 39 dias. Que delícia, hein, gente? Começa em 11 de junho e só termina lá em 19 de julho. É muito futebol. Serão 104 jogos contra 64 das últimas edições da Copa.
1: 48 seleções divididas em 12 grupos. O Brasil está no grupo C, com Marrocos, Haiti e Escócia. Haverá 4 seleções estreantes nessa Copa do Mundo: Jordânia, Uzbequistão, Cabo Verde e Curaçao.
0: Até agora, 175 emissoras de TV do mundo, todos garantiram os direitos de mostrar a Copa do Mundo. Somando TV aberta, streaming e redes sociais, mais de 5 bilhões de pessoas devem ser impactadas em todo o planeta com a maior festa do futebol.
1: Olha, Érica, eu cobri 8 Copas do Mundo, né? E vi de perto o crescimento desse evento. A minha primeira Copa do Mundo foi na Itália, em 1990. Eram 24 países. Agora é exatamente o dobro. É. Acho que esse é um belo número para ilustrar como esse evento cresceu e realmente tomou conta do mundo.
0: É verdade, é uma paixão, né? Então vamos revisar. Serão 48 seleções, 16 cidades sedes, e as seleções que forem para a grande final vão viajar quase 10 mil quilômetros. Mais do que nunca, o planejamento estratégico terá um papel fundamental. Então, para falar sobre isso, nós convidamos ao palco agora o coordenador executivo geral das seleções masculinas da CBF, Rodrigo Caetano, por favor.
1: E enquanto sobe aqui o Rodrigo, a gente já viu, vocês já viram que o negócio já está montado aqui, né, gente?
0: O coração está como?
1: 14 para as 6, o palco já está montado aqui para vocês, viu, Rodrigo? Para o Mister. Bem-vindo, obrigado. Tudo
2: bom? Okay. Bom, primeiro, boa noite agora a todos, a todas. Saudar aí todos os presentes. É dizer que é um orgulho enorme hoje fazer parte da CBF, fazer parte desse grupo de trabalho. Agradecer a todos os campeões mundiais, demais atletas aqui presentes, os vice-presidentes de os vice-presidentes da CBF, presidentes das federações, o nosso, os jornalistas e comunicadores aqui presentes também, e principalmente todo o povo brasileiro que nos acompanha nessa missão. Como dito pelo Tino e pela Érica, realmente a gente trata como a maior Copa da história, consequentemente, talvez um dos maiores desafios. Por que a gente trata disso também? Teremos na nossa jornada, na nossa caminhada, se Deus quiser, 8 jogos que nos levarão até a grande e tão sonhada final. Um dado importante para que todos tenham a noção da grandiosidade do evento: e nos jogos da seleção brasileira, mais de 29 milhões de pessoas se inscrevendo para assistir os jogos da seleção. Nessa Copa, e pela primeira vez, algumas mudanças em relação a regulamento e questões, principalmente na regra e também relacionada ao jogo em si, né? Teremos aí o scanner nos jogadores, as novas regras para diminuir a perda de tempo e acelerar o jogo como um todo. Teremos a tão famosa pausa de hidratação. Sensor, principalmente, o que traz de novo a tecnologia para dentro do esporte, para dentro do futebol. E a questão dos cartões que serão zerados, tanto após a fase de grupos, como também antes da semifinal. A estrutura preparada para a seleção brasileira, e aqui em nome do presidente Samir Chaud, eu agradeço a todos, tá, da diretoria, não mediu esforços para realmente oferecer o que tem de melhor para a seleção brasileira. teve um investimento muito grande para que nós pudéssemos, nós, quando eu falo, é comissão técnica, na figura do Mr. Carlo Ancelotti, a escolha do centro de treinamento do Red Bull New York, Columbia Park, onde a seleção brasileira terá a honra de inaugurar esse centro de treinamento. Seremos os primeiros a iniciarem os treinamentos. Somado a isso, estamos indo também para um hotel totalmente exclusivo, ou seja, hotel fechado para toda a delegação da seleção brasileira. Diferentemente de outras épocas em que se buscava aí resorts ou hotéis realmente luxuosos, esse é um hotel muito operacional que visa única e exclusivamente o nosso bem-estar e foco na competição. Nossa delegação, realmente aí estão todos os nomes, né, menos, obviamente, os 26 eleitos para nos representar dentro de campo. Teremos, então, 91 integrantes distribuídos nas mais diversas tarefas, funções e cargos, para, sem dúvida alguma, para aqueles 26 ali terem o melhor suporte, o melhor staff para desempenharem a sua função durante toda a Copa do Mundo. Nossa jornada. Bom, também em comum acordo com toda a diretoria da CBF, nós vimos como fundamental a nossa despedida num dos maiores palcos do futebol mundial, que é o Maracanã, agora no dia 31 de maio. Nossa apresentação oficial, ela vai se dar no dia 27 de maio. E o que nos levou até aqui? Foi realmente decisões técnicas, que eu também volto a agradecer por terem o entendimento de que a comissão técnica tinha como objetivo enfrentar diferentes escolas, diferentes seleções pelo mundo. E por isso, a nossa caminhada foi essa aí. Jogamos contra Senegal e Tunísia, Coreia e Japão, e finalizamos, por último, contra a França e Croácia, que nos aproxima muito dos prováveis adversários na Copa do Mundo. Os nomes dos eleitos não são escolhidos de forma empírica ou por preferência. Existe um processo, existe um trabalho. E aí que são alguns dos números daquilo que em um ano, que o Mister agora comemora, o qual essa grande equipe de trabalho que nos acompanha, de profissionais altamente qualificados, desempenhou ao longo do período para que tivéssemos os nossos processos consolidados. E hoje, finalizando e comunicando a todos vocês, os 26 escolhidos. São números representativos que traduzem um trabalho intenso e de muita responsabilidade. E com uma preparação completa como essa, de cuidado, de ciência, e com um dos melhores técnicos do futebol mundial, é que nós vamos em busca desse Hexa, com talvez o nosso maior reforço, né? O melhor de todos os nossos jogadores, que é a nossa população, os nossos mais de 200 milhões de brasileiros, que estarão mandando vibrações, emanando pensamento positivo para todos nós que lá estaremos representando o país. Como eu disse, nossa apresentação dia 27, dia 31, o último amistoso em solo brasileiro, porque a intenção nossa é de nos despedirmos aqui no Brasil e no maior palco mundial da nossa torcida e do nosso povo. No dia 1º estaremos viajando já para os Estados Unidos, iniciaremos a nossa preparação, como eu disse, lá no Columbia Park. Faremos o último amistoso antes da estreia no dia 6 contra o Egito, em Cleveland. E depois, no dia 13, a nossa jornada contra Marrocos, em New Jersey, contra o Haiti na Filadélfia e depois em Miami contra a Escócia. Teremos mais 4 etapas ali, que são os nossos outros desafios que nos levarão, se Deus Nosso Senhor quiser e a competência fizer por merecer, a estarmos presentes aí nessa grande final, lá novamente em New Jersey, e por isso que a gente espera iniciar e terminar no mesmo local, representando a seleção brasileira na grande final, no dia 19 de julho. Bom, agora o tão esperado momento, né, de todos.
1: Alô, planeta Terra, né? Não é só Brasil. Tinho, tá todo mundo querendo saber.
2: Todo mundo. Mas antes de passar aqui, só duas coisas que realmente não estavam no script. Uma delas é também mandar um forte abraço de solidariedade à família do Giovanni, o qual eu conheci, perfeito, que além de um grande atleta, uma grande figura humana. Por último, já falando em figura humana, dizer para quem não convive, ou que não teve a oportunidade de conviver, assim como eu, neste um ano, com o nosso técnico, Carlo Ancelotti, que além de ser essa figura reconhecida mundialmente, nós temos o privilégio de saber que ele é uma figura humana ímpar também, e muito brasileiro. Eu acho que, neste um ano, ele provou para todos nós que... nós hoje somos um povo privilegiado por tê-lo como nosso grande líder. E eu tenho absoluta certeza que as escolhas serão aquelas que nós julgamos, né, serem as escolhas ideais para nos representar. Tá bom?
1: Então chegou a hora.
0: Acreditamos.
1: Chegou a hora. Para o Brasil e o mundo inteiro conhecerem os 26 representantes do Brasil. E só o Brasil pode ser Hexa. Então é o momento, né, Érica, de a gente chamar Mr. Carlo Ancelotti.
0: Ancelotti, por favor.
3: Boa tarde,
0: boa noite.
1: Boa noite. Boa tarde, mister. Obrigado. Por favor, vocês se sentem aí e satisfaçam a nossa curiosidade.
0: Chegou a nossa hora.

0: Seguimos.
1: Seguimos.
0: Por momento.
1: Favor. Rafinha, Barcelona. Ryan, Bournemouth. Vinicius Júnior, Real Madrid. Obrigado.
2: Aê, pessoal, agora sim. Mister, muito obrigado, que o senhor tenha toda a sorte e o Brasil inteiro vai junto agora, todo mundo conhecendo cada um dos 26.
3: Boa
2: obrigado.
3: Boa sorte, mister.
2: Obrigado,
3: bom
2: Rodrigo.
3: Trabalho.
2: Boa sorte.
3: Bom trabalho, boa sorte. Obrigada, gente, esses são os 26 eleitos. Surpresas dentro das surpresas. Os 26 eleitos, os jogadores que carregam os sonhos de todo um país. Agora é trabalhar duro e torcer muito.
4: 18 horas e 6 minutos.
2: Mas olha só, não acabou não, viu? FM. Daqui.
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1: 18 horas e 8 minutos.
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1: Alô, galera! Estamos chegando por aqui, sempre com as melhores músicas. A gente quer te levar numa viagem, você tá afim? Então faz o seguinte, se desprenda de tudo e vamos viajar junto no tempo aí, no Hits 80, com as melhores músicas de todos os tempos. São três blocos musicais que marcam o nosso programa e eu tenho certeza que você vai adorar, tá bom? Te garanto, porque a seleção, tô olhando aqui, cara, fantástica. A gente começa com Madonna, Like a Virgin.

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0: Banda liderada pelo Evandro Mesquita, Você Não Soube Me Amar, grande sucesso, arrebentou, tocou demais, né? Men at Work Down Under, Barão Vermelho Maior Abandonado e Madonna Like a Virgin, é o programa Hits 80, de presente pra você, vamos que vamos!
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0: Belê, tamo de volta por aqui já para o segundo bloco e eu vou te falar, também tá demais, viu? Músicas nacionais, internacionais, uma viagem muito gostosa na década de 80. Obsession, Can You Feel It?

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0: seu Hanoi Hanoi, totalmente demais, muito louca essa música, hein? Oingo Boingo Stay, Engenheiros do Havaí, A Revolta dos Dandies e Obsession, Can You Feel It? Aí o nosso segundo bloco, showzão de bola, músicas legais para você viajar no tempo, nesse super programa, com muita música da melhor década de todas, a de 80.
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0: Falei que o bloco tava demais, você ficou em super antena ligada, né? Então vamos lá. PhD, I Wanna Let You Down.

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0: Brasília, 19 horas.
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0: Boa noite para você que nos acompanha em todo o país. Segunda-feira, 18 de maio de 2026. Vamos ao destaque do dia: ciência e tecnologia. Em São Paulo, o presidente Lula anuncia novos investimentos no Cirus, que funciona como um super microscópio de alta precisão. Será ampliada a capacidade brasileira de pesquisa em áreas estratégicas como saúde, energia e novos materiais.
2: Qualquer quantidade de milhões que nós colocarmos é muito pequeno diante da quantidade de milhões que isso aqui vai render para o futuro da sociedade brasileira.
0: E ainda, a Petrobras anuncia 37 bilhões para São Paulo até 2030. O investimento vai gerar cerca de 38 mil postos de trabalho diretos e indiretos. Além do refino, os recursos serão aplicados também em gás natural, energia renovável e na expansão do Porto de Santos. Pablo Mundim.
3: Projetos que aumentam a soberania e diminuem a dependência do país de crises externas.
4: Novidades sobre o novo Desenrola Brasil.
0: O Ministério da Fazenda lança calculadora que permite simular valores para pagamento da dívida com melhores condições.
4: E a partir de agora, a renegociação pode ser feita também em uma das 10 mil agências dos Correios.
0: Hoje, na apresentação da Voz do Brasil, eu, Mariana Jungmann e Luciano Seixas.
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0: Investimentos em exploração e produção de petróleo.
4: E ampliação da capacidade de processamento dos derivados, como diesel, nas refinarias.
0: Sem esquecer da transição energética, apostando em cadeias mais limpas e sustentáveis.
4: A Petrobras anunciou hoje um pacote de investimentos de 37 bilhões de reais no estado de São Paulo.
0: O presidente Lula esteve no evento na refinaria de Paulínia, que terá sua capacidade ampliada.
5: A refinaria de Paulínia, no interior de São Paulo, é a maior da Petrobras sozinha. A Replan abastece 30% do território brasileiro e seu faturamento representa cerca de 1% do produto interno bruto do país. Estrutura que deve crescer ainda mais com o pacote bilionário anunciado pelo presidente Lula. Até 2030, a Petrobras vai investir 37 bilhões de reais no estado de São Paulo. Do total, 17 bilhões serão destinados ao setor de refino e só na Replan serão 6 bilhões de reais em novos projetos. Com isso, a refinaria será capaz de processar 460 mil barris de petróleo por dia, 5% a mais do que a capacidade atual. Segundo a presidente da Petrobras, Magda Chambriand, os investimentos estão alinhados com a meta de buscar a autossuficiência na produção de diesel.
6: A Petrobras é responsável pelo abastecimento de 75% do diesel do território nacional. Temos projetos para chegar a 85%. E no âmbito dessa discussão de segurança energética do nosso país, nós nos perguntamos por que não 100%. E aí nos comprometemos com o presidente Lula a sermos autossuficientes em diesel até 2030 neste país.
5: O plano da estatal vai além do refino. Outros 9 bilhões de reais serão destinados à exploração e produção de petróleo, com foco no pré-sal da Bacia de Santos. Também estão previstos investimentos em gás natural, energia renovável e na expansão da infraestrutura logística do Porto de Santos. Projetos que aumentam a soberania e diminuem a dependência do país de crises externas, como reforçou o presidente Lula.
7: Fortalecer a Petrobras é uma coisa muito importante. É fazer a Petrobras voltar a ser motivo de orgulho. Sabe o que é motivo de orgulho? É a gente fazer tudo o que for necessário para que esse país seja soberano na prospecção e no refino de biocombustível e de combustível, de gasolina e de óleo diesel, de nafta, tudo que a gente puder produzir.
5: Com os investimentos, a Replan deve aumentar a produção de diesel S10, mais puro e menos poluente, e passará a produzir combustível sustentável de aviação, o SAF. Os investimentos anunciados para o estado de São Paulo devem gerar 38 mil empregos diretos e indiretos, segundo a Petrobras. De Paulínia, São Paulo, Pablo Mundim.
4: Considerado a maior infraestrutura científica do Brasil, o acelerador de partículas Sirius, instalado em Campinas, São Paulo, entrou numa nova fase.
0: Com a inauguração de mais 4 estações, o Sirius amplia a capacidade, a pesquisa e desenvolvimento de novas tecnologias estratégicas para o país.
4: Também foi lançada a pedra fundamental do polo, que vai desenvolver tecnologias para o Sistema Único de Saúde.
8: O Sirius, em Campinas, funciona como um gigantesco microscópio de alta precisão. O equipamento possui uma das mais avançadas fontes de luz síncrotron do mundo e consegue analisar diferentes materiais em escala atômica. As primeiras linhas de pesquisa começaram a operar em 2019. Hoje foram inauguradas mais 4 estações. As novas linhas ampliam a capacidade de pesquisa dos Sirius em áreas estratégicas, como desenvolvimento de novos medicamentos, avanços em telecomunicações, análise química de materiais complexos como terras raras e minerais críticos e desenvolvimento de supercondutores. As 4 linhas receberam investimento total de 230 milhões de reais, sendo 30 milhões do novo PAC. Com a inauguração, o Sirius chega a um total de 15 linhas em funcionamento. A ministra da Ciência, Tecnologia e Inovação, Luciana Santos, disse que o investimento eleva a qualidade das pesquisas científicas no país.
9: Estamos construindo autonomia científica, capacidade nacional, um Brasil forte, independente e soberano, e prova de que o Brasil pode ocupar um lugar de liderança científica, tecnológica e industrial no mundo.
8: O presidente Lula também visitou o canteiro de obras do Orion, que será o primeiro laboratório de biossegurança máxima, voltado ao estudo de patógenos de alta periculosidade. Durante o evento, também foi lançada a pedra fundamental do primeiro polo do Programa Nacional de Inovação Radical em Saúde, voltado ao desenvolvimento de tecnologias para o Sistema Único de Saúde. O ministro substituto da Saúde, Adriano Massuda, destacou a importância do polo para a saúde do país.
10: Estamos falando de infraestrutura integrada voltada para a produção de radiofármacos, diagnósticos avançados, terapias inovadoras, insumos farmacêuticos ativos, as IFAs que o Brasil e o mundo é tão dependente.
8: O presidente Lula ressaltou a importância dos investimentos em ciência e tecnologia.
2: Qualquer quantidade de milhões que nós colocarmos é muito pequeno diante da quantidade de milhões que isso aqui vai render para o futuro do país e para o futuro da sociedade brasileira.
8: O laboratório Sirius atende pesquisadores do Brasil e do exterior. Quase 90% dos componentes do Sirius foram produzidos ou desenvolvidos no Brasil. Reportagem Dima Soldes.
0: Hoje, 18 de maio, é Dia Nacional de Combate ao Abuso e à Exploração Sexual de Crianças.
4: O governo do Brasil vem fazendo um trabalho transversal com vários ministérios para enfrentar esse problema de maneira mais efetiva e segura para as crianças.
0: Esse trabalho envolve educação, levantamento de dados para formulação de novas políticas públicas e, principalmente, estímulo à denúncia por parte da sociedade.
4: Hoje a gente conversa com a ministra dos Direitos Humanos e da Cidadania, Janine Mello, sobre cada uma dessas ações. Boa noite, ministra. Bem-vinda.
11: Boa noite, Luciano. Boa noite, Mariana. Obrigada, gente. Um prazer estar aqui com vocês.
4: Ministra, hoje foram feitas várias entregas relacionadas aos direitos da infância. Vamos começar, então, falando sobre as ações normativas para fortalecer o combate ao abuso sexual de crianças e adolescentes. Que atos foram feitos hoje nesse sentido e como eles ajudam nessa luta?
11: Luciano, hoje eu assinei uma portaria para a gente muito importante, que é a portaria que institui a Política Nacional de Enfrentamento e Combate ao Abuso Sexual contra crianças e adolescentes. Então, a gente, mais um avanço do ponto de vista normativo em relação a essa agenda. A gente garante aí o compromisso do governo do presidente Lula em organizar as ações do governo federal como um todo, para que a gente consiga efetivamente melhorar tanto a etapa de prevenção quanto a etapa de encaminhamento dos casos e também de responsabilização dos assediadores e dos abusadores de crianças.
0: E hoje, ministra, foi lançada uma campanha de enfrentamento à violência sexual contra crianças e adolescentes. Eu vou chamar, vamos ouvir um trechinho dela.
12: O silêncio não protege a criança. O silêncio protege quem comete a violência. Proteger a criança é agir. Acredite, escute, não julgue. Denuncie qualquer abuso. Diz que 100. Diz que direitos humanos.
0: Pois é, ela vem com essa ideia para reforçar essa ideia da importância da sociedade denunciar, não ser omissa e não ter esse olhar julgador sobre a criança, né?
11: É isso, Mariana, a gente precisa assim, a prevenção, né, o enfrentamento à violência sexual contra crianças e adolescentes, ela tem três grandes etapas, vamos colocar assim. Então tem uma parte que é de prevenção, então a gente precisa falar sobre isso. Então o silêncio, ele não ajuda as crianças, ele não protege as crianças. O silêncio, ele só protege o abusador, ele só protege aquele que violenta essas crianças e que abusa dessas crianças. Então o que a gente precisa garantir é efetivamente canais de denúncia para no momento em que o caso aconteça, a gente consiga encaminhar isso adequadamente e que a gente consiga que o Estado dê respostas, né, junto a diferentes autoridades competentes aí, dependendo do caso, para a gente conseguir garantir efetivamente que também, aí uma terceira fase, é que a gente responsabilize e puna aquelas pessoas que estão envolvidas nesses crimes.
4: Outra ação transversal lançada hoje foi com o Ministério da Educação, né, com o caderno temático Papel da Escola no Enfrentamento à Violência contra Meninas e Mulheres. O que é esse material? Ele será entregue nas escolas, aos pais?
11: Então, esse material a gente tem, né, em parceria com o Ministério da Educação, assim como a gente tem também em parceria com outros ministérios, esse material é um material que vai servir de orientação para os profissionais de educação. Então, professores, todo mundo que está na sala de aula. A escola, para a gente, é um dos principais locos de ensino para, né, acho que para as crianças conseguirem se proteger e para a gente garantir que também a escola, como parte dessa rede de proteção social, seja um lugar em que os professores que estão junto com essas crianças diariamente consigam identificar eventuais sinais de que as pessoas estão passando por algum tipo de situação de violação ou de violência. Então, para a gente é muito importante que os professores e professoras estejam orientados adequadamente para conseguir identificar e encaminhar esses casos para onde a gente precisar, para as autoridades competentes, polícia, quando for o caso, conselhos tutelares.
0: Saber também como abordar,
11: e não
0: compactuar com essa rede de silêncio.
11: Exatamente. Esse material já está disponível nas redes do MEC e ele vai estar disponível para todos os professores e professoras do Brasil.
0: Agora, foi lançada também, né, ainda falando em educação, foi lançada a matriz Educação que Protege, que é uma parceria com o Unicef, e também um guia para os municípios lidarem aí com a proteção das crianças em festas populares, eventos públicos. Que tipo de orientações esses documentos trazem?
11: Então, acho que a gente tem uma parceria já histórica com o Unicef de muitos anos, então tem esses são dois materiais que são exemplos dessa parceria aí muito frutífera que a gente tem com eles. A nossa preocupação foi garantir isso para municípios e para instituições que organizam grandes eventos, saberem como se a gente tivesse um passo a passo do que fazer para a gente ter cuidado com essas crianças, porque a gente sabe que nesses momentos é muito comum que aconteça situações, que a criança às vezes fica desacompanhada, as pessoas às vezes não estão totalmente atentas ao que está acontecendo, e a gente precisa garantir que tenha, inclusive no âmbito desses eventos, estruturas de atendimento para evitar que esses casos fiquem sem encaminhamento naquele momento imediato em que acontece.
4: Ministro, outra parceria importante, ou outras parcerias importantes, são com a Polícia Rodoviária Federal e os conselhos tutelares, né? A ideia é contar com essas instituições nas localidades de difícil acesso, não é isso?
11: É isso. Com a Polícia Rodoviária Federal, a gente tem a polícia já tem uma metodologia que chama MAPIAR, que é implementada para exatamente identificar e fiscalizar pontos que a gente tem nas rodovias federais, em que a gente sabe que tem uma incidência grande de violação contra crianças. Então, na verdade, hoje a Polícia Rodoviária Federal está atualizando essa metodologia para a gente conseguir qualificar e aprimorar esse atendimento, para a gente ter tempestividade e agilidade na identificação desses casos e no encaminhamento policial em relação a isso. Então, essa é uma parceria para a gente super importante com a Polícia Rodoviária Federal, que está em andamento já há um tempo, mas a gente agora atualiza para aprimorar. A outra que a gente tem com os conselhos tutelares, na verdade, é uma atuação, né, no âmbito do nosso ministério em várias dimensões, vamos colocar assim, que a gente tem principalmente uma preocupação em fortalecer e garantir que os conselhos tutelares consigam executar suas atribuições na proteção, na defesa dos direitos das crianças e dos adolescentes. Então, a gente tem programas de equipagem, fortalecimento via capacitação desses conselheiros e dessas conselheiras. Então, tem uma série de medidas que a gente faz junto aos conselhos para garantir que eles possam aí nos apoiar na implementação das políticas de defesa de criança e adolescente.
0: Eu acho que é até importante a gente ressaltar esse trabalho que a Polícia Rodoviária Federal faz, porque há lugares onde basicamente é a PRF ali que tem mais condição de atuar, né? Porque é mais difícil de chegar, mais difícil de manter, às vezes, alguém do Estado por lá, né?
11: Exatamente.
0: Ministra, a gente não pode deixar de falar aqui das novas formas de violência sexual, principalmente no ambiente digital, né? A senhora pode falar um pouco pra gente sobre o ECA digital e como é que tem sido o enfrentamento da violência nesse ambiente virtual?
11: Claro, então, o ECA, bom, foi um avanço avanço histórico, importantíssimo que o Brasil deu no último, né, agora no último, a gente aprovou, sancionou a lei no ano passado, esse ano a gente conseguiu publicar o decreto que regulamenta e que indica, inclusive para o setor de tecnologia e das plataformas, como é que o ECA digital vai ser efetivamente implementado. A gente precisa, acho que, caminhar em duas direções. Uma é garantir que efetivamente o ECA digital seja implementado, se torne uma realidade na vida das famílias. Havia uma preocupação muito grande de todas as famílias brasileiras com a forma com que o acesso à internet tem se dado de maneira cada vez mais precoce e cada vez menos supervisionada. Então, para a gente é importante garantir que haja uma parceria entre famílias, Estado e iniciativa privada para a gente criar e permitir que o ambiente digital seja um ambiente protegido para as crianças, um ambiente seguro para que elas naveguem. O acesso à internet, à tecnologia é uma realidade. A gente não tem como lutar contra isso, mas a gente precisa garantir que esse espaço seja um espaço mais seguro para crianças e adolescentes. Então, o ECA acho que trouxe exatamente essa perspectiva. E para a gente é muito importante afirmar e acho que reiterar que o Brasil, ele define, ao estabelecermos o ECA digital, o que o Brasil diz é: eu estou definindo um limite enquanto país para o que a gente permite em relação à operação ou regras de negócio, ou modelos de negócio que a gente não quer que sejam baseados na vulnerabilidade da infância. O Brasil diz isso de maneira muito explícita e evidente, inclusive servindo de exemplo e de referência aí para outros países.
4: Nesse contexto, né, ministra, temos também o guia sobre dispositivos digitais, né, o uso por crianças e adolescentes. Que tipo de orientações estão nesse guia? E ele tem tido, a população tem demonstrado interesse nesse guia?
11: Muito, Luciano. Esse guia ele foi um guia que antecedeu ali a parte da regulamentação do ECA digital e ele, na verdade, serviu para isso. Vários pais, várias mães e pessoas que responsáveis pelas crianças não sabem exatamente como mexer em determinados tipos de aplicativos ou de rede social. Então, o guia, ele, inclusive, ajuda a fazer a supervisão parental. Então, tem várias famílias que acessaram e que nos retornaram e nos deram um feedback em relação a isso, de que foi importante para orientar essas pessoas de quais são os instrumentos e quais são os mecanismos que a gente pode contar para garantir que as crianças tenham acesso mais seguro a esses aplicativos e a essas plataformas de maneira geral. E aí a gente também tem ali parte que vai dedicado para as outros equipamentos da rede de proteção de crianças e adolescentes, para os profissionais de saúde, para os profissionais de assistência social, profissionais da educação. Então ele é voltado para famílias, mas também para todos aqueles que de alguma forma interagem com o dia a dia e cotidiano dessas crianças, para que a gente tenha ali orientações meio coordenadas em relação a isso.
13: Onde é que a gente consegue acesso ao guia, ministra?
11: Ele tem uma plataforma específica, um site, ele está disponível para download, a gente tem também vários materiais impressos que foram distribuídos em diferentes locais, mas ele está disponível hoje, inclusive no site do nosso próprio ministério.
13: Então vamos lá, é guia sobre o uso de dispositivos digitais por crianças e adolescentes, é assim que é possível buscar na internet e encontrar ele, então.
11: O apelido dele é Guia de Telas, pode botar
13: guia
11: no Google, Guia de Telas, que eu acho que vocês acham de maneira mais fácil também.
13: Tá ótimo, nós conversamos com Janine Mello, ministra dos Direitos Humanos e da Cidadania. Ministra, muito obrigada pela sua entrevista à Voz do Brasil.
11: Obrigada, Mariana. Obrigada, Luciano. Boa noite, gente.
4: De crédito, cheque especial, financiamento estudantil, o Desenrola chegou para ajudar os brasileiros a se livrarem de vários tipos de dívidas.
13: E entre as novidades do programa está um simulador que calcula os prazos, descontos e o valor final da dívida a ser quitada.
4: Outra facilidade é ter atendimento presencial em uma agência dos Correios.
14: Luciana Abreu é fisioterapeuta e conta que na época da faculdade recorreu ao Fundo de Financiamento Estudantil, FIES, para custear as mensalidades. Já formada, ela acabou atrasando os pagamentos do financiamento e viu o débito virar uma bola de neve. Só em 2023, Luciana conseguiu renegociar a dívida graças ao programa Desenrola Brasil do governo federal.
15: Hoje eu já quitei a minha dívida e isso me proporcionou liberdade e autonomia financeira.
14: Para ajudar pessoas que desejam limpar o nome, o governo do Brasil lançou neste mês o programa Desenrola Brasil Famílias, ou Desenrola 2.0. Além das condições especiais, o programa trouxe ainda uma novidade. Nesta edição, os interessados podem realizar uma simulação com uma nova calculadora digital. Desenvolvida pelo Ministério da Fazenda, a calculadora mostra uma estimativa das condições de renegociação antes que a pessoa procure uma instituição financeira. Segundo o secretário de Reformas Econômicas do Ministério, Regis Dudena, outra função disponível é a possibilidade de calcular o uso do Fundo de Garantia do Tempo de Serviço, FGTS.
16: Automaticamente, esse simulador já faz uma projeção de qual vai ser o tamanho do desconto e como ele poderá vir a parcelar essa dívida, inclusive utilizando-se do saque do FGTS para abatimento dessa dívida. Então, é uma ferramenta para ajudar o cidadão a saber se a política pública está sendo aplicada corretamente para ele.
14: A calculadora pode ser acessada no endereço simuladordesenrola.fazenda.gov.br. Para quem prefere atendimento presencial ou não tem facilidade com as ferramentas digitais, também é possível renegociar as dívidas indo a uma das mais de 10 mil agências dos Correios espalhadas pelo país. Reportagem Gabriela Noronha.
13: E na hora de renegociar as dívidas, cuidado com golpes.
4: O Ministério da Fazenda alerta para um golpe que usa um site falso do Novo Desenrola Brasil para enganar pessoas interessadas em renegociar dívidas.
17: A página imita canais oficiais e promete limpar o nome do usuário em até 5 dias. Segundo o Ministério, os golpistas pedem consulta de CPF para verificar uma suposta elegibilidade ao programa, coletam informações pessoais e cobram pagamentos via Pix sob a justificativa de taxas administrativas e processamento eletrônico. O site também usa um chat para levantar informações sobre o tipo de dívida, como a do cartão de crédito, por exemplo. A pasta reforça que não existe cobrança de taxa para participar do Novo Desenrola Brasil. Vale lembrar que o site oficial do programa está disponível na página do Ministério da Fazenda, gov.br/fazenda. Dilson Santa Fé, para a Voz do Brasil.
13: Proteger a Amazônia e as fronteiras para fortalecer a soberania nacional.
4: É o que pretende o programa Território Seguro e Amazônia Soberana, lançado hoje em Manaus.
13: A iniciativa tem como foco 7 territórios prioritários onde vivem 38 etnias indígenas.
18: A iniciativa faz parte do Plano Brasil contra o Crime Organizado e integra várias forças do governo federal para enfrentar a criminalidade. O ministro da Justiça e Segurança Pública, Wellington César Lima e Silva, destacou que as facções que agem na Amazônia Legal são diferentes dos grupos criminosos de São Paulo e Rio de Janeiro. Por isso, o programa deve atender a segurança regional e combater crimes divididos em 4 pilares.
19: O primeiro pilar é o lucro. Aqui, o ouro do garimpo ilegal, a madeira sem origem, a terra grilada, a cocaína que desce os rios. O segundo pilar é o controle a partir das prisões e dos territórios dominados, de onde lideranças articulam atividades criminosas. O terceiro pilar é o poder armado, alimentado pelo mercado legal de armas que cruza as fronteiras norte e oeste do país. E finalmente o quarto pilar é a violência letal contra ribeirinhos, contra lideranças indígenas, contra agentes públicos.
18: O programa tem como foco 7 territórios prioritários, onde vivem 38 etnias indígenas e tem investimento inicial de 209 milhões de reais. A ideia é combinar ações de repressão, prevenção e fortalecimento das economias locais a fim de evitar que indígenas sejam cooptados pelo crime, como explica o ministro dos povos indígenas, Eloy Terena.
20: Nós detectamos aí dentro dos territórios, além dessas facções, elas vão assediando os indígenas e muitos indígenas acabam sendo assediados por falta de oportunidade, por não ter outros meios de sobrevivência, sem ter também o apoio para realizar suas atividades próprias, né? Então, não tem perspectiva de vida. Então, é a partir dessa dimensão que o Estado precisa agir.
18: O programa Brasil contra o Crime Organizado foi lançado no dia 12 de maio para desarticular as estruturas econômicas, operacionais e territoriais que sustentam as organizações criminosas. Reportagem Luana Karen.

0: dar a solução. Também é uma ferramenta para acessar vários programas além do Bolsa Família. O Minha Casa Minha Vida, como é que eu faço para me cadastrar? O programa Gás do Povo, Luz do Povo, o programa Pé de Meia, ou seja, são várias portas que se abrem para o público do Bolsa Família.
1: E essas foram as notícias do governo do Brasil.
2: Fique agora com as notícias do Poder Judiciário e do Congresso Nacional. Boa noite.
1: Boa noite para você, até amanhã.
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5: STF invalida lei do Espírito Santo que permite aos pais vetar filhos em aulas sobre gênero e sexualidade.
6: STJ recebe nova denúncia contra ex-governador do Acre em ação por fraude e desvio em obras públicas.
5: TSE realiza confirmação do teste público da urna.
6: Boa noite, eu sou Marcela Luiza.
5: E eu sou Walter Lima.
6: Supremo Tribunal Federal invalida a lei do Espírito Santo que permitia a pais vetar filhos em aulas sobre gênero e sexualidade.
5: Na mesma sessão virtual, o STF também declarou inconstitucional uma lei de Betim, em Minas Gerais, que proibia o uso da chamada linguagem neutra nas escolas. Marta Ferreira.
7: A norma capixaba foi questionada no Supremo pela Aliança Nacional LGBTI+, pela Associação Brasileira de Famílias Transafetivas e pela Associação Comunitária Cultural e de Apoio Social, Fórum Nacional de Travestis e Transsexuais Negras e Negros. Prevaleceu o voto da relatora ministra Carmen Lúcia. Para ela, o legislativo capixaba extrapolou sua competência constitucional ao tratar de diretrizes e bases da educação, matéria reservada à União. Na avaliação da ministra, a norma interferiu indevidamente no currículo pedagógico, cujas regras são disciplinadas pela Lei de Diretrizes e Bases da Educação Nacional. Na mesma sessão virtual, os ministros também declararam inconstitucional a Lei 7.015 de 2022 do município de Betim, em Minas Gerais, que proibia o uso da chamada linguagem neutra nas escolas. O relator da ação, o ministro Luiz Fux, afirmou que o tribunal tem jurisprudência consolidada, segundo a qual estados e municípios não podem proibir o uso da linguagem neutra em instituições públicas ou privadas de ensino, por se tratar de matéria vinculada às diretrizes educacionais, cuja competência é da União.
6: Corte Especial do STJ recebe nova denúncia contra o ex-governador do Acre, Gladson Camelin.
5: Agora, o político é acusado pelos crimes de peculato, desvio e fraude à licitação por supostas irregularidades na contratação de obras para rodovia estadual em Cruzeiro do Sul. Fátima Uchoa.
8: Com a decisão, o ex-governador se tornou réu em mais uma ação penal. A Corte Especial já o havia condenado a 25 anos e 9 meses de reclusão, a maior pena já aplicada pelo STJ em uma ação penal originária. Segundo o Ministério Público Federal, no início do primeiro mandato no governo do Acre, em 2020, o então governador Gladson Camelli teria articulado esquema para frustrar o caráter competitivo da licitação para obras de duplicação da AC-405, direcionando o contrato para a construtora Colorado, empresa ligada à família dele. A acusação também aponta suposto superfaturamento no contrato. A relatora na Corte Especial é a ministra Nancy Andrighi.
6: Moradores da Ilha do Marajó, no Pará, buscam atendimento no Mutirão da Justiça do Trabalho.
5: O Mutirão é uma parceria com o Conselho Nacional de Justiça. Luma Soares.
9: Os atendimentos começaram cedo em Portel, na Ilha do Marajó. Centenas de pessoas enfrentaram filas na madrugada para garantir serviços como orientações trabalhistas, emissão de documentos, previdência e atendimento de saúde. Os atendimentos vão até sexta-feira, dia 22, das 8 da manhã às 6 da tarde.
6: O Tribunal Superior Eleitoral realizou a confirmação do teste público da urna.
5: Os investigadores validaram as correções e aprimoramentos nos sistemas eleitorais. Fábio Ruas.
10: O teste de confirmação foi

0: realizado entre os dias 13 e 15 de maio. Os testes comprovaram mais uma vez a segurança do sistema eleitoral brasileiro. Ficou constatado que nenhum dos quatro achados do teste da urna, realizado no final do ano passado, fragilizou o sigilo e a integridade do voto, que são os pilares do processo eleitoral do país.
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1: Uma boa noite.
2: E até amanhã.
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1: Eu sou Paula Groba.
2: E eu sou Ricardo Nakaoka.
1: E estes são os destaques de hoje do Jornal do Senado, que começa agora.
2: 5 estados são premiados no Senado por avanço na alfabetização infantil.
1: Presidente do Banco Central participa de audiência com senadores para prestação de contas e esclarecimentos sobre o Banco Master.
2: Senado debate criação do Estatuto da Poupança para proteger famílias endividadas.
1: Boa noite.
2: Boa noite.
1: Aprender a ler e escrever na idade certa pode definir todo o futuro escolar de uma criança. E alguns estados brasileiros têm conseguido avançar nesse desafio.
2: Hoje, o Senado homenageou 5 governadores que se destacaram pelos resultados na alfabetização de crianças de até 8 anos, reconhecendo políticas públicas que melhoraram o desempenho dos alunos nos primeiros anos da educação básica. Os detalhes na reportagem de Rodrigo Rezende.
3: O reconhecimento é feito a partir de critérios técnicos que levam em conta 4 eixos de avaliação: resultados de alfabetização, equidade, formação de professores e regime de colaboração. O senador Cid Gomes, do PSB do Ceará, que propôs a iniciativa e presidiu a homenagem, afirmou que a premiação é um incentivo para que mais governantes invistam em educação.
4: Hoje consolidamos a tradição que iniciamos em 2025. Confirmamos o compromisso desta casa com a educação, com a democracia e com a superação das desigualdades. Deixamos claro que os esforços dos governantes que lutam por uma educação de qualidade não passarão desapercebidos.
3: Juliano Manzep, representante do governador de Mato Grosso, Otaviano Pivetta, afirmou que o prêmio é resultado de um trabalho coletivo.
5: Esse prêmio não é apenas do governo. Nós dedicamos ele também a todos os gestores, professores, diretores de escolas, prefeitos municipais e toda a classe educadora.
3: Erivonaldo Alves, secretário de Educação da Paraíba, representante do governador Lucas Ribeiro, ressaltou que a alfabetização na idade certa abre diversas portas durante a vida.
6: Em nome de cada aluno paraibano de 6 a 7 anos de idade que descobre o mundo através da leitura. Alfabetizar não é apenas um favor, é um direito que todas as crianças têm.
3: O governador do Piauí, Rafael Fonteles, saudou a parceria entre os entes federados na conquista de bons números de alfabetização no estado.
7: Sabemos que essa é uma política executada pelos municípios diretamente, mas pode e deve ser apoiada pelos estados e pelo governo federal.
3: O governador do Ceará, Eumano de Freitas, ressaltou a longevidade das políticas educacionais no estado.
8: É também motivo de orgulho fazer parte de um projeto educacional que se tornou referência nacional e que foi construído com visão de longo prazo, compromisso público e continuidade administrativa.
3: O Comitê Técnico da Comenda conta com representantes do Ministério da Educação, do INEP, do Unicef e de instituições ligadas à educação, caso da Fundação Roberto Marinho, Fundação Leman, Associação Bem Comum e o Instituto Natura.
1: O senador Marcelo Castro, do MDB do Piauí, cobrou uma decisão definitiva do Supremo Tribunal Federal sobre a divisão dos royalties do petróleo. Hoje, a maior parte desses recursos fica concentrada em 3 estados produtores: Rio de Janeiro, São Paulo e Espírito Santo.
2: Em 2012, o Congresso aprovou novas regras para ampliar a participação dos estados não produtores, mas a lei acabou suspensa pelo STF em 2013. Neste mês, o julgamento foi retomado, mas voltou a ser interrompido após pedido de vista do ministro Flávio Dino.
9: 86% ficam no Rio de Janeiro, 4,4% no Espírito Santo, 0,6% em São Paulo. Somando tudo, 94% dos royalties do petróleo do Brasil ficam em 3 estados, especialmente em um único estado do Brasil.
1: E outra decisão recente do Supremo Tribunal Federal teve impacto direto nas relações de trabalho e nos direitos das mulheres.
2: O STF considerou constitucional a lei aprovada pelo Senado em 2023, que prevê medidas para promover a igualdade salarial entre homens e mulheres nas empresas. A norma vinha sendo questionada por entidades empresariais e trabalhistas. A reportagem é de Raíssa Abreu.
10: A iniciativa do governo, aprovada pelo Senado em junho de 2023, obriga empresas a divulgarem periodicamente salários e critérios de remuneração de seus funcionários e a adotarem medidas para corresponder correção de desigualdades entre salários de homens e mulheres na mesma função. O ministro Alexandre de Moraes considerou que a lei cumpre o objetivo de promover a transparência e enfrentar a desigualdade. Para a relatora da proposta no Senado, a senadora Tereza Leitão, do PT de Pernambuco, ainda há muito por fazer.
11: Eu acho que o primeiro ponto a ser feito é essa radiografia da situação, porque existe já a disparidade e quando você dá o corte racial, ela aumenta, como também cortes regionais, cortes territoriais. Então, esse mapa, a gente precisa se valer dele para poder fazer as políticas de reparação, de superação dessa realidade.
10: Mulheres recebem, em média, 21% a menos que os homens. Quando o recorte é racial, a diferença salarial entre homens brancos e mulheres negras é de 53%.
1: Audiência com o presidente do Banco Central, renegociação de dívidas rurais e propostas para garantir a gratuidade do PIX movimentam a agenda das comissões do Senado nesta semana.
2: Projetos sobre protocolo antirracista e militarização de escolas também estão entre os destaques. Repórter Marcela Diniz.
12: Na terça, a Comissão de Assuntos Econômicos ouve o presidente do Banco Central, Gabriel Galípolo, entre outros assuntos, sobre a fraude do Banco Master e as providências do BC com relação ao BRB, Banco de Brasília. O colegiado também pode votar a utilização do Fundo Social do Pré-Sal para renegociação de dívidas de produtores rurais. Para o presidente do colegiado, senador Renan Calheiros, do MDB de Alagoas, a crise é grave e demanda solução urgente.
13: Problemas climáticos, com problemas macroeconômicos, guerras, câmbio baixo, mercado reduzido, juros altíssimos, as suas garantias foram comidas pela remuneração desses juros absurdos.
12: Também na terça, a Comissão de Educação analisa o protocolo antirracismo, misoginia e demais preconceitos nas escolas. Na quarta, a Comissão de Constituição e Justiça poderá votar a PEC que amplia a autonomia do Banco Central e garante gratuidade do PIX. E na quinta, tem debate na Comissão de Educação sobre militarização de escolas públicas. O pedido de audiência cita agressões, punições desmedidas e outras violações em ambiente escolar.
1: Já no plenário, os senadores devem votar nesta semana o projeto de lei complementar que garante a manutenção de incentivos de tributos federais a pessoas jurídicas sem fins lucrativos, independentemente de sua qualificação.
2: A pauta de votações desta semana também inclui indicações para a representação do Brasil no exterior e para o Conselho Nacional de Justiça, aumento de prazo para contestar a autoria de crimes praticados no ambiente doméstico e ainda a criação da Política Nacional para Estudantes com Altas Habilidades ou Superdotação.
1: Guardar dinheiro no fim do mês ainda é um desafio para milhões de brasileiros endividados. Para estimular a criação de reservas financeiras e reduzir o superendividamento, um projeto em análise no Senado cria o chamado Estatuto da Poupança.
2: A proposta prevê mudanças no FGTS, incentivos ao hábito de poupar e novas regras para contratos de crédito. Os detalhes com a repórter Patrícia Oliveira.
14: A proposta do senador Confúcio Moura, do MDB de Rondônia, cria uma política de orientação para o consumo consciente, por meio de educação financeira, além de incentivos à poupança. Entre as medidas está a criação de prêmios para trabalhadores com saldo no FGTS e para bons pagadores. O projeto também prevê o direito ao arrependimento, com um prazo para reflexão de quem solicitar um empréstimo bancário antes que seja finalizado. Confúcio Moura destaca que facilidades como compras pela internet estimulam o consumo desnecessário por impulso e o endividamento pode levar a decisões arriscadas, como apostas online ou empréstimo consignado.
15: O crédito, que deveria funcionar como apoio momentâneo, passou a ocupar o espaço da renda. Virou ponte para atravessar o mês. Virou instrumento de sobrevivência.
14: O projeto ainda proíbe o aumento automático do limite do cartão ou do cheque especial. E as faturas deverão informar o valor total dos financiamentos em reais.
2: Com edição de Paula Groba e trabalhos técnicos de João Lira, o Jornal do Senado fica por aqui. Acompanhe agora as notícias da Câmara dos Deputados. Boa noite.
1: Boa noite e até amanhã.

0: proposta que cria a política de proteção às pessoas com ostomia.
1: Câmara analisa projeto que regulamenta a atuação do síndico profissional.
0: Deputados debatem obrigação do SUS aceitar exame em clínica privada.
1: Boa noite. O plenário pode votar projeto que obriga o SUS a aceitar exames feitos em clínicas privadas. Entenda na reportagem de Antônio Vital.
2: Ganhou o regime de urgência e pode ser votado a qualquer momento no plenário da Câmara, projeto que obriga o Sistema Único de Saúde, o SUS, a aceitar exames realizados em clínicas privadas. A justificativa é que isso poderia acelerar o tratamento de pacientes que enfrentam filas e demora na realização de exames no sistema de saúde público. A proposta condiciona a aceitação dos exames privados aos prazos de validade e padrões de qualidade a serem definidos pelo Ministério da Saúde. Com regime de urgência, o projeto pode ser votado diretamente no plenário da Câmara, sem passar pela análise das comissões permanentes da Casa. Mas a votação da urgência provocou debate no plenário. Deputados aliados ao governo criticaram a proposta, com o argumento de que os médicos do SUS hoje não são impedidos de aceitar esses exames e que, se o projeto virar lei, pode beneficiar pacientes que têm condições de pagar. Foi o que disse o deputado Jorge Sola, do PT da Bahia.
3: Não existe nenhuma barreira para que exames feitos na rede privada sejam utilizados pelo SUS. O que existe são critérios da qualidade dos exames que são realizados serem confiáveis ou não. Esse projeto vai oficializar problemas graves, onde muitas vezes um paciente passa na frente de uma fila existente porque ele tem condição de pagar os procedimentos diagnósticos.
2: No projeto, o deputado Nicolas Ferreira, do PL de Minas Gerais, diz que o uso de exames feitos em clínicas privadas poderia resolver o problema das filas e atrasos no atendimento da rede pública.
4: Quero dizer bem claro que isso é um projeto técnico, um projeto que vem de uma demanda de pessoas reais que precisam de agilidade, tempo e recurso, que serão ali realmente beneficiados, porque ele pode fazer o exame privado e já chegar com o SUS com esse exame para poder ajudar no atendimento. Então, realmente, a união, tanto do SUS quanto à rede privada, para poder melhorar a saúde no nosso país.
2: Ainda não há data para votação no plenário da Câmara do projeto que obriga o Sistema Único de Saúde a aceitar exames realizados em clínicas privadas. Na Rádio Câmara de Brasília, Antônio Vital.
5: Votação.
0: Câmara aprova projeto que garante acesso à reprodução assistida para mulheres em tratamento de câncer. A repórter Sofia Peçanha nos conta como deve funcionar.
6: A Câmara dos Deputados aprovou o projeto que estabelece a Política Nacional de Atenção Integral em Reprodução Humana Assistida. Apresentada pela deputada Isa Arruda, do MDB de Pernambuco, a proposta garante o acesso a serviços de reprodução assistida a mulheres em tratamento de câncer que possa afetar a sua fertilidade ou com diagnóstico de endometriose. Segundo a relatora na Comissão de Saúde, a deputada Jandira Fegali, do PSDB do Rio de Janeiro, a medida é necessária para garantir que a política, hoje baseada em portarias do Ministério da Saúde, tenha perenidade e aplicação uniforme em todo o país, oferecendo atendimento seguro a todas as pacientes.
7: A colaboração entre diferentes esferas é fundamental para assegurar a qualidade e a uniformidade dos serviços prestados, já que a governança colaborativa melhora os resultados de políticas públicas complexas como as da saúde.
6: O projeto prevê que o Sistema Único de Saúde, o SUS, assegure o acesso a serviços de reprodução assistida em todas as unidades federativas. Porém, quando a rede do SUS for insuficiente, o poder público poderá recorrer a serviços privados filantrópicos ou sem fins lucrativos. Além disso, o texto garante o acesso ao congelamento de óvulos e a outros serviços de reprodução assistida para mulheres que passam por tratamento de câncer, protegendo o direito à maternidade e à preservação da fertilidade antes de procedimentos que possam prejudicá-la, como afirma a deputada Jandira Fegali.
7: Dessa forma, a possibilidade de preservar a fertilidade oferece uma perspectiva positiva e um ganho significativo na qualidade de vida para os pacientes oncológicos. O que reduz o impacto psicológico associado à perda da capacidade de ter filhos biologicamente.
6: Quando a proposta estiver valendo como lei, todos os procedimentos de reprodução assistida deverão constar da tabela de procedimentos do SUS, garantindo financiamento adequado e acesso integral aos serviços. O projeto que garante acesso à reprodução assistida para mulheres em tratamento de câncer segue para análise do Senado. Da Rádio Câmara de Brasília, Sofia Peçanha.
5: Saúde.
1: pessoas que passaram por um procedimento cirúrgico chamado ostomia são foco de um projeto que está sendo examinado na Câmara. O repórter José Carlos Oliveira tem os detalhes.
8: Avança na Câmara dos Deputados a proposta de criação da Política Nacional de Proteção às Pessoas com Ostomia, ou seja, aqueles pacientes que passaram por cirurgia para fazer uma abertura de ligação direta entre um órgão interno e o exterior do corpo. A intenção é garantir direitos, inclusão social e assistência integral a essas pessoas. A proposta do deputado Clodoaldo Magalhães, do PV de Pernambuco, já havia sido alterada na Comissão de Defesa dos Direitos das Pessoas com Deficiência. O texto ganhou ainda mais abrangência após a aprovação na Comissão de Trabalho, com relatoria da deputada Flávia Moraes, de Goiás.
9: A gente busca justamente abranger aos outros tipos de ostomia, então a gente trata da ostomia, tanto pode ser na traqueia, quanto pode ser no intestino, e também da situação daquela ostomia provisória, que é temporária, aquela que vai ficar por um tempo e depois ela fecha, e aquela que é constante, permanente, né? Então, tudo isso requer cuidado diferenciado e a gente fez, então, esse detalhamento e com isso a gente vai ter aí um marco legal importante em relação ao paciente ostomizado.
8: Entre os benefícios previstos estão distribuição gratuita e regular de equipamentos e materiais de ostomia pelo SUS, isenção de impostos sobre produtos e acessórios específicos para a ostomia, centros de referência especializados com atendimento multidisciplinar em todo o país, programas de reabilitação física e reinserção social e laboral, adaptação de banheiros públicos e campanhas de conscientização e educação. O texto ainda protege o paciente de demissão desde a indicação médica para a cirurgia até 12 meses após o retorno ao trabalho. Flávia Moraes comentou a importância da política nacional.
9: Projeto muito relevante, com certeza ele vai trazer uma dignidade, uma qualidade de vida muito diferente para esse paciente, que muitas vezes sofre constrangimento no local de trabalho por falta de adaptação, nos banheiros por falta de adequação.
8: A proposta de política nacional de proteção às pessoas com ostomia ainda vai passar pela análise das comissões de saúde, de finanças e tributação e de Constituição e Justiça. Da Rádio Câmara de Brasília, José Carlos Oliveira.
5: Trabalho.
0: Charles Fernandes, do PSD da Bahia, defende a votação urgente de proposta que regulamenta a aposentadoria especial dos agentes comunitários de saúde e de combate a endemias. O deputado afirma que o texto garante justiça e valorização aos trabalhadores.
10: O que que é esse projeto? Vai trazer a segurança jurídica, vai trazer uma segurança para todos os agentes comunitários de saúde. Uma aposentadoria especial, os homens com 52 anos e as mulheres com 50 anos. Os agentes comunitários de saúde, eles trabalham no dia a dia, caminhando nas ruas com poeira, com lama, com sol quente. Então é necessário e é importante regulamentar a aposentadoria especial dos agentes comunitários de saúde.
1: Charles Fernandes lembra que os agentes comunitários de saúde e de combate a endemias prestam a primeira assistência às famílias, exercendo papel essencial na atenção básica ao acompanhar de perto a realidade dos bairros, das comunidades rurais e do interior do país.
5: Comissões.
0: Cada vez mais comum que condomínios tenham como síndico alguém que não mora no local. Por isso, a Câmara está examinando uma proposta que regulamenta a atividade do síndico profissional. A reportagem é de Luiz Cláudio Canuto.
11: Projeto aprovado na Comissão de Trabalho regulamenta a profissão de síndico profissional. O autor da proposta, deputado Paulo Alexandre Barbosa, lembra que o Código Civil de 2002 estabelece que a Assembleia do Condomínio pode escolher síndico que não more no condomínio para exercer a administração, o que possibilitou o surgimento do síndico profissional, uma alternativa cada vez mais comum nos condomínios brasileiros. Há, inclusive, empresas condominiais. Na opinião do deputado, isso mostra busca por mais profissionalismo na gestão condominial, além de resolver o problema de muitos condomínios onde ninguém quer assumir a função. O projeto foi apresentado para regulamentar a figura do síndico profissional no ordenamento jurídico brasileiro e estabelecer regras de contratação, atribuições e responsabilidades responsabilidades e também prevenir conflitos, dando maior segurança jurídica para todos. O relator da proposta na comissão foi o deputado Léo Prates, da Bahia. Ele modificou o texto original que previa como pré-requisito para o síndico profissional ter completado o ensino médio. Pela nova versão, a formação exigida é de tecnólogo em gestão de condomínio ou graduação em administração ou direito, além de inscrições nos conselhos regionais de administração ou na OAB.
12: Surgiu a necessidade do Congresso Nacional regular essa atividade. Esse projeto, logicamente, nos interessou, porque é um bom debate, e nós conseguimos a aprovação, graças a Deus, unânime, na criação da profissão de síndico profissional, protegendo a sociedade, porque a gente acha que tem que ter uma qualificação para se exercer, já que não é uma atividade tão simples. Ele tem que cuidar de terceirização de mão de obra, ele tem que cuidar de obras de engenharia, uma série de atividades que são atinentes à vida condominial. Então, nós aceitamos a profissão, por exemplo, de técnico em administração, que é nível médio, mas é o mínimo que a gente pode exigir de uma pessoa que vai cuidar de tantas vidas. Então, a gente acha que o projeto saiu redondo, agora ele segue a tramitação na Câmara, e eu acho que ele com certeza vai ter um fim, porque é necessário regular essa profissão que já é exercida por uma série de pessoas.
11: O projeto que regulamenta a profissão de síndico profissional já está na Comissão de Constituição e Justiça. Da Rádio Câmara de Brasília, Luiz Cláudio Canuto.
0: Democracia não é só voto, mas sem voto não há democracia. Há 94 anos, em 24 de fevereiro de 1932, as mulheres brasileiras finalmente conquistaram o direito de eleger seus representantes e de serem eleitas. Tornaram-se assim sujeitas plenas de direitos políticos em âmbito nacional. Um passo decisivo na consolidação da cidadania feminina. Democracia só é plena com participação feminina nos espaços de decisão. 24 de fevereiro, dia da conquista do voto feminino no Brasil.
5: Segurança Pública.
1: Os deputados aprovaram participação social na elaboração de políticas no plano para enfrentar violência contra a mulher. Acompanhe na reportagem de Júlia Lopes.
13: A Câmara dos Deputados aprovou o projeto que assegura a participação de instituições da sociedade civil na elaboração das políticas de segurança previstas no Plano Nacional de Prevenção e Enfrentamento à Violência contra a Mulher. O projeto muda a Política Nacional de Segurança Pública e Defesa Nacional, que tem entre seus instrumentos o Plano de Enfrentamento à Violência contra a Mulher. A proposta do deputado Marangoni prevê que a participação da sociedade civil no plano tenha caráter opinativo e seja voltada principalmente à rede de atendimento à mulher. Entre as diretrizes do plano estão a proteção da família, o atendimento humanizado, a não revitimização da mulher, além da assistência às vítimas e seus familiares e o incentivo à denúncia. Para a relatora da proposta na Comissão de Defesa dos Direitos da Mulher, deputada Laura Carneiro, do PSD do Rio de Janeiro, a medida fortalece o combate à violência contra a mulher.
14: À disposição do Estado, nas suas três esferas, favorecer a atuação pela defesa da vida da mulher, com o auxílio opinativo das instituições da sociedade civil, que dispõe de conhecimento e atuação sobre o tema, e estou convencida, portanto, que promoveremos avanços concretos na incorporação do olhar e da experiência da sociedade civil num problema da violência contra a mulher.
13: Atualmente, o Brasil conta com diversas ONGs que atuam na defesa dos direitos das mulheres, na promoção da igualdade de gênero e no enfrentamento à violência. Aprovado pelas comissões, o projeto amplia a participação da sociedade no Plano Nacional de Prevenção e Enfrentamento à Violência contra a Mulher, poderá seguir diretamente para o Senado, sem necessidade de votação pelo plenário. Da Rádio Câmara de Brasília, Júlia Lopes.
5: Política.
0: O Conselho de Ética da Câmara dos Deputados aprovou a suspensão de parlamentares envolvidos na ocupação da mesa diretora ocorrida em agosto de 2025. Para Chico Alencar, do PSOL do Rio de Janeiro, a medida é importante para a preservação do decoro e da democracia.
1: Chico Alencar destaca que o placar de 15 votos favoráveis e 4 contrários reflete o entendimento do colegiado sobre a gravidade da obstrução dos trabalhos da Câmara. O deputado também critica a posição de operadores do direito que apoiam atos contra o Estado Democrático.
5: Justiça.
0: boletins de ocorrência poderão ter o mesmo modelo em todo o país. A ideia é garantir que as informações importantes estejam no documento e facilitar a comparação dos registros de crimes entre os estados. A reportagem é de Maria Neves.
15: A Comissão de Segurança Pública da Câmara dos Deputados aprovou o projeto que exige a utilização de boletins de ocorrência padronizados por todos os integrantes do Sistema Único de Segurança Pública. Atualmente, cada estado adota um modelo próprio de coleta de dados sobre crimes. A proposta do deputado Eduardo Veloso, do Acre, determina ainda que os dados dos boletins de ocorrência sejam incluídos no Sistema Nacional de Informações de Segurança Pública, prisionais, de rastreabilidade de armas e munições, de material genético, de digitais e de drogas. De acordo com Eduardo Veloso, a padronização dos boletins de ocorrência vai possibilitar a uniformidade dos registros e garantir que todas as informações relevantes sejam coletadas. O parlamentar ainda defende que a centralização dos dados no Sistema Nacional de Informações de Segurança Pública vai permitir a análise mais detalhada das ocorrências, o que facilita a identificação de padrões e tendências de criminalidade. Com isso, ele acredita que será mais fácil, inclusive, combater o crime.
16: Essa proposta vai facilitar, padronizar e agilizar a ocorrência em si, fazendo com que a gente tenha também uma resposta mais rápida para o cidadão, vai fazer com que a polícia seja mais efetiva e vai fazer com que aqueles criminosos sejam capturados mais rápido, né? Porque hoje a gente tem uma dificuldade, principalmente nesses pequenos furtos, de uma interligação dos sistemas, e isso aqui vai fazer com qualquer que seja o tipo de ocorrência essa ligação. Então, eu acredito muito nessa proposta.
15: Ao defender a proposta, o relator, deputado delegado Fábio Costa, do PP de Alagoas, também sustentou que a padronização e a integração dos dados vai facilitar a cooperação entre as forças de segurança e melhorar o combate à criminalidade. Para o parlamentar, a uniformização dos registros vai resultar em dados mais completos, consistentes e comparáveis entre os estados, o que melhora a qualidade das análises. Na opinião de delegado Fábio Costa, esses avanços vão abrir espaço para novas ferramentas de inteligência, estatística e monitoramento. Ele afirma ainda que, com isso, a administração pública poderá tomar decisões mais eficazes. O projeto que padroniza os boletins de ocorrência em todos os estados do país ainda será analisado pela Comissão de Constituição e Justiça. Da Rádio Câmara de Brasília, Maria Neves.
5: Turismo.
1: A Câmara aprovou o projeto que cria a rota turística religiosa do Cariri, interligando os municípios cearenses de Juazeiro do Norte, Crato, Barbalha e Santana do Cariri. Autor da matéria, Yuri do Paredão, do MDB, afirma que a intenção é valorizar o patrimônio cultural e histórico da região.
17: Essa conquista fortalece a fé, valoriza a cultura do nosso povo e gera mais emprego, renda e oportunidades para a nossa região. O Cariri ganha ainda mais reconhecimento nacional como um dos maiores patrimônios religiosos e culturais do Brasil. Seguimos trabalhando com compromisso para levar mais desenvolvimento ao Cariri e a todo o Ceará.
0: O texto prevê que o governo federal poderá cooperar com o estado e os municípios para melhorar a infraestrutura e o atendimento aos romeiros que visitam os monumentos da fé. Yuri do Paredão acredita que o reconhecimento oficial vai atrair mais investimentos para o turismo religioso no Ceará.
1: Termina agora o Jornal Câmara dos Deputados com trabalhos técnicos de Everson Urani e apresentação de Val Monteiro e Márcio Aquilissardi. Uma boa noite para você.
0: Você fica com as notícias do Tribunal de Contas da União. Boa noite.
5: Minuto do TCU.
18: O Tribunal de Contas da União fez auditoria para avaliar o uso dos recursos federais destinados à Previdência Social em 2025. Neste ano, o programa deve movimentar cerca de R$1,3 trilhão. A Previdência é uma das maiores políticas públicas do país e garante aposentadorias, pensões e outros benefícios a milhões de brasileiros. A fiscalização analisou se os recursos estão sendo aplicados de forma eficiente e se contribuem para ampliar a proteção proteção social e reduzir desigualdades. O TCU identificou que há espaço para melhorar a relação entre planejamento, monitoramento e execução das ações. Segundo a auditoria, o desafio é fazer com que o planejamento reflita com mais precisão os gastos e os resultados esperados. O tribunal fez recomendações para aprimorar a gestão e fortalecer a política. Saiba mais em tcu.gov.br.
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20: 20 horas em ponto.
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20: Horas e 3 minutos.